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1: Bom demais, minha gente aí, Liu e Léo, madão de primeiríssima qualidade, 21 horas e 3 minutos. Cezinha quer prosear, mas essas cai. Atende ele, senão se ele não falar, ele não para de ligar. Vambora aqui.
2: Oi, Uau, Capim!
1: Tudo bem, Cezinha.
2: É o Xê!
1: Carma.
2: O Amiuinho!
1: Carma!
2: O Uau, que é mamuca!
1: Carma.
2: É o Xê! O Icá! O pé,
1: o pezinho,
2: o homem, o malucalo,
1: o baitão,
2: o que é o caqui, o aú,
1: o abacaxi, você não vai lá buscar?
2: O aú é meu mico, que é o ap, o aú, o aú pocá,
1: você quer o zap ou o abacaxi?
2: A mãe, o aú, a tia,
1: tá bom, tá bom,
2: o aú, caca, eu, é, então, caca, não. Eu, bem,
1: então tá bom,
2: cá, a tia, a mãe,
1: a tia,
2: cá, o aú, que é o mamuca, o aú,
1: cá,
2: um paco, que, oi, ixi,
1: o do
2: a mamica,
1: o peco,
2: é. E aí é o caqui, que é
1: o
2: mamuca, cá, o aú,
1: o pedrinho da costa,
2: um paco, meu mico,
1: quero ver.
2: O pique.
1: O pique não veio, Zezinho.
2: O aú é meu mico, que é mamuca.
1: Você não mandou o pique, Zezinho, não.
2: E o aú na rua, oi, que...
1: Você viu, mas não parou.
2: Abaco, e o aú na rua.
1: Você viu, mas não parou.
2: Cá.
1: Conversar comigo.
2: O aú, a Malu.
1: A Malu. A Malu tá bem, eu tô magoado com você. Você viu na rua, não parou pra conversar comigo, Zezinho. Vambora, vamos trotear. Ajeita, minha gente. Obrigado, amigos. 21 horas e 4 minutos. Olha quanta gente na beira da tua, maestro. Olha quanta gente. De perto e de longe. Obrigado. Somente agradecer a ti, arquiteto e dono do universo, por esse carinho. Dessa massa humana. São José do Rio Preto, prosseia.
3: Olá, gaúcho. Uma boa noite.
1: Boa noite.
3: É o Neno, São José do Rio Preto.
1: Como é que tá o telhado aí?
3: Gaúcho.
1: Fala comigo.
3: Parabéns pela programação aí, que você obrigado. É sensacional, é nota
1: feita
3: mil.
1: Feita pra vocês.
3: Eu tô com uma equipe de profissional aqui, de empresário.
1: É.
3: É tudo verde e amarelo.
1: Eu sei.
3: E tudo canal 1 aí. Só que tem uns que é munheca, às vezes eles não querem enfiar a mão no bolso, fazer um patrocínio.
1: Não,
3: Gaúcho, põe pra nós aí.
1: Vai
3: passa
1: perder
3: no Seininho.
1: Vai perder eu.
3: Ofereço para um engenheiro
1: perder.
3: Aposentado, não vou nem falar o nome da empresa.
1: É.
3: É o Beto. E mais um monte de empresário aí.
1: Vai perder.
3: Quer dizer, munheca, viu? Eles acham que eles vão levar dinheiro na.
1: Não vai levar nada.
3: Interno.
1: Não ajuda o comunicador a ficar no rato,
3: falei
1: vai levar
3: demais,
1: nada.
3: E põe para chacoalha aí, estamos ouvindo. Ó, convido o seu Oscar, você, segunda-feira. Dia de Nossa Senhora Aparecida.
1: Vou carregar
3: vim
1: abacaxi.
3: Comer um peixe aqui na chácara aqui. E pode trazer quem você quiser, não tem pra ninguém.
1: Vou
3: fica
1: trazer.
3: Com Deus, gaúcho, vou tô trazer. Te ouvindo, né? No Rio Preto.
1: 2.000 abacaxi pra vender pra vocês aí.
3: Seu Oscar, com todo o respeito, larga essa garrucha enferrujada aí, pelo amor de Deus.
1: Rapaz, não mexe com ele agora que ele vai pegar, velho. Falou de empresário, munheca, pão duro pra não gastar um comercial com nós, seus caras aí. E os caras ficam mandando alô pros empresários, tal e coisa e tal. Eu quero dizer pra vocês, minha gente, quando vocês faz isso, vocês tiram nós daqui de trás do microfone. Só pra você saber. Entendeu? Só pra você ter uma ideia. Quando você anuncia aí no seu áudio, brincando com a gente aqui, de uma empresa, você tira nós de faturar o nosso cascalho e poder continuar aqui na máquina sonora. É por isso que a gente é uma edição limitada e a gente não vai ficar aqui a eternidade, viu? Então já vou dizer pra vocês. Então, um abraço, um super forte a todos os amigos de perto e de longe. Obrigado pelo carinho. Um super forte. Então seja autêntico. Fala, vou gastar o cascalho, vou mandar, mandar o pau lá da minha empresa, vou mandar anunciar. Nessa máquina sonora, cara, UFM. Põe a mão no bolso, parceiro, vai. Organiza que o Brasil só vai mudar agora. Você tem certeza? Pode escutar o que eu tô falando hoje. O Brasil só vai mudar agora. Escuta o que eu tô falando. Tá beleza? Organiza aí, então. Vambora. Vai ajeitar o teatro. Separa um cascaio aí, parceiro. Para tomar uma cerveja junto no fim de semana. Que eu tô no abacaxi e a pancada tá seca, viu, velho? Pra continuar aqui e lá. E aí vou ter que escolher um ou outro. Então vambora, vamos ajeitar o teatro. E se for pra ficar independente de horário, coisa e tal, tal e coisa, vamos ficar no abacaxi, né, seus caras? É desse tipo que nós vai. Vamos pegar o Fuscão Preto, maestro, vai. Então vem comigo. Vem comigo na máquina sonora. Teve uma época, vou contar aqui meio por cima aqui. Acelera o Fuscão, vai. Na época da pandemia, seus caras, eu ia pro rancho. O senhor sabe que não ia pro rancho? Não ia pro rancho, não ia ficar com o telefone. Que tempo de trabalhar, só ir meio que off lá, seus caras. Que negócio, aquela conversinha toda, que não sei o que, que é isso aí também. Daí ficava lá no zap lá.
4: Ia mesmo, né?
1: E nós arrumava patrocínio, seus caras, o dia inteiro. Toda semana tinha dois, três que chegava, coisa e tal. Rapaz, você tem uma ideia. Na época da pandemia, pra você ter uma ideia, viu, velho? Agora não sei, sei lá o que aconteceu com esse Brasil, não sei, sei lá. Você tá sabendo alguma coisa, seus caras?
4: Sei não.
1: Eu sei lá, vambora. Vamos ajeitar, eu sei que os seus caras aí reuniu umas moedas aí, herança, né, seus caras? Herança, né, velho?
4: Ia mesmo, né?
1: Comprou um 11-11, comprou um 11-11 no maçarico, pra você ter uma ideia, no maçarico, meu Deus do céu. Nossa, você não vai pra buscar abacaxi na Minas Gerais, mas... Antes de sair daqui, rapaz do céu, e os programas que você escuta aqui é gravado, viu? Nós tá na estrada, 3 dias pra ir, 3 dias pra voltar, viu?
4: Ia mesmo, né?
1: 3 dias pra ir pra voltar. A pancada é seca, velho. A pancada é seca no morro da porteira, parceiro. Vocês resolvem, você não resolve. Que não vai ter... Ó, seus carinhas, esse 11-11, não vai ter que... mais uns dias só também.
4: Ia mesmo, né?
1: Resolver mais uns dias também, seus caras. Não aguento mais carregar esse 11, não. 11, 11, não. Cada vez que vai, seus caras. Ó, pneu furou de madrugada, seus caras aí... Rapaz do céu, não aguento mais. Teve que ligar pro Zé do Bolo. O Zé do Bolo já falou: rapaz, eu tô acordando agora, gaúcho, me aguenta. Ai, me espera, rapaz do céu. Eu falava uma coisa: eu liguei pro Pedrinho da Costa, liguei pro uns amigos, liguei pro SS, o Ventania também lá, o Cassinho Bernardo, lá que tá um vento lá na curva da igrejinha, rapaz.
4: Gente do céu!
1: Não tá fazendo oração pra nós, seus caras, não sei o que tá acontecendo. Ô, Cassinho, faz oração pra nós, parceiro, velho. Organiza, velho, vambora, do lado de cá, racha coração. O batão é mais ou menos assim pra vocês, pro encerrar. Eu sou o Márcio Milionário. Tu e as nuvens. Quero ver.

0: demais, Bagé, tá aí, 21 horas e 18 minutos, já estourando o horário, Maestro, vamos ter que ir embora, ajeitando o telhado para nós. Obrigado aos baruados, aos patrocinadores dessa programação. Nessa noite de sabadão, as famílias reunidas, ao povo, ao amigo, muita gente na beira da tuia, muito obrigado de coração pelo carinho, minha gente.
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0: Mas amanhã, com certeza, se o arquiteto nos permitir, a gente acorda novamente, vem às 10 da manhã com tempo de ordeio. 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
0: Aproveite o seu finalzão de semana. Aproveite o seu finalzão de semana que está aí de bem com a vida, com você, com tua família. Viva intensamente um dia após o outro. Coloque todas as suas ansiedades e os teus projetos no altar do Senhor. E a gente vai correndo nessa longa, nessa jornada, nessa estrada da vida.

0: Então aproveite hoje. Nunca desista dos seus sonhos. Corra pela estrada da vida e aproveite. Viva intensamente com a sua família, com seus amigos, as pessoas que te envolvem perto de você, que te impulsionam a vencer na vida. Pense nisso. Viva com certeza e faça tudo que você tem direito, mas viva com moderação.
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0: Para quem?
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0: Um zumbi forte a cada um de vocês, aos baluartes, aos patrocinadores dessa programação, meu muito obrigado. Meu Deus lhe pague a cada um de vocês que acreditam na gente na máquina sonora, na Canal UFM, a rádio para 6 milhões de ouvintes, com muita responsabilidade. E eu agradeço a ti, dono do universo, capataz de nossas vidas. Obrigado, Deus, por esse carinho, esse povão, dessa massa humana, essa gente bonita, essa gente amável. Obrigado a cada um de vocês. Fecham-se as cortinas. E termina o espetáculo da noite de sabadão, minha gente. As famílias, os amigos.

0: Esse modão tornou-se um hino por todo esse Brasil.
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0: 21 horas e 20 minutos, mas depois de muito tempo acordado, até as 10 da manhã, minha gente. Um som bem forte. Um feliz sabadão pra vocês. Obrigado, Deus.

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3: Olá, tudo bem com você? Tudo jóia? Tá começando agora mais um programa Hit Sertanejo aqui pela sua melhor rádio. Por aqui você ouve as melhores músicas aí do sertanejo atual, relembra aquela aí do passado que fez muito sucesso, comigo, Bia Ipsen. E a partir de agora nós ficaremos juntos por uma hora e vamos com a primeira deste sabadão.
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1: A cavalo, pelo menos uma lata, Pedro Lima.
2: Será?
1: Ah, não, viu? Vai ver essa.

0: fechando o nosso primeiro bloco com esse sucesso. Agora eu vou lá para aquele break, já volto.
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0: Já voltamos com o nosso segundo bloco de hoje. Segundo bloco tem Hits Sertanejo Retrô.
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0: E aqui no Hit Sertanejo Retrô, pra você que não sabe, você confere aquela música aí que fez muito sucesso no passado e que a gente relembra com muito carinho. E a de hoje é essa daqui.
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0: Fechando o nosso segundo bloco de hoje, agora eu vou lá para aquele break e já volto.
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0: É demais. Hits Sertanejo. Já estamos de volta com o nosso último bloco de hoje, sabadão aqui do Hit Sertanejo, trazendo só as melhores aí pra já animar o seu final de semana. Bom demais, né? Muito obrigada mais uma vez pela sua companhia e bora de música.
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2: Fechando o Hit Sertanejo deste sábado, trazendo só as melhores pra você. Muito obrigada pela sua companhia, obrigada pela sua companhia, principalmente neste final de semana, sabadão, né? Você que tá aí ouvindo o programa, um beijo, aquele abraço. Já quero desejar um ótimo domingo, um ótimo final de semana e até semana que vem. Valeu, fica com Deus, tchau, tchau.
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4: Número 12. New Jeans. Super Shy.

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2: Backstreet Boys, Incomplete.

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2: Número 6.
3: Prada, Casso e D-Block Europe. Ray.

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1: Número 5.
2: Olivia Rodrigo, Vampire.

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Número 4. Kenya Grace, Strangers.

0: 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Número 3.
1: Jennifer Lopez feat Lato. Can't get enough.

0: 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Número 2.
1: Ava Max, My Oh My.

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5: Olá, tudo bem com você? Tudo jóia? Tá começando agora mais um programa Revirando o Baú aqui pela sua melhor rádio. Hoje, sabadão, bom demais, né? Ouvir só as melhores aqui do passado, o melhor do flashback nos anos 80, 90 e 2000 pra você relembrar. Afinal, como eu sempre digo aqui, relembrar é viver. Eu, Bia Y, te faço companhia por uma hora neste sabadão. Então, aumenta o volume do seu rádio e bora de música.
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2: Já voltamos com o nosso segundo bloco de hoje aqui do Revirando o Baú, trazendo só os sucessos aí do passado, anos 80, 90, 2000, segmento pop, pop rock. E agora, bora de mais músicas pra animar o seu sabadão.
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2: Já estamos de volta com o nosso terceiro e último bloco aqui do Revirando o Baú deste sabadão. Bom demais, né? Final de semana. Junto com você aí do outro lado. Muito obrigada pela sua companhia, pela sua audiência. Sempre por aqui na sua melhor rádio. Bora então com mais flashback.
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2: Fechando o nosso Revirando o Baú deste sabadão, só com as melhores do passado. Agora é hora de dar tchau, mas não fica triste não, que a programação continua por aqui só com musicão. Até rimou, hein? Beijo pra você, viu? Aquele abraço, um ótimo final de semana e até semana que vem. Tchau, tchau. Fica com Deus.
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6: É pra curtir, aproveitar e se divertir. Bom fim de semana, pessoal. Tamo de volta aqui na nossa programação. Seja muito bem-vindo, bem-vinda a mais uma edição do Vibe Total. Eu sou Marcos Vinícius, te fazendo companhia com o melhor dos anos 2000 pra você curtir. Dos anos 90, tem lançamento também, o novo e o velho, em um só lugar, em um só programa. Mais um fim de semana pra curtir aqui na nossa programação. O seu Vibe Total já está no ar.
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1: Essa sequência foi boa demais. Você tá curtindo o Vibe Total aqui no fim de semana da nossa rádio. Eu sou Marcos Vinícius aqui com você. E ó, é o seguinte, hein? Através das redes sociais, claro que você pode participar da nossa programação, deixar o seu pedido musical aqui pro Vibe Total e nos dizer como é que tá aí seu fim de semana. Tá aproveitando, tá curtindo? Semana foi daquele jeito, foi complicada, cheia de confusão, mas aqui no Vibe Total é pra você dar aquela relaxada e na sintonia certa.
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1: Fim de semana foi feito pra se aproveitar, é claro. Bem-vindo de volta ao Vibe Total e eu sou o Marcos Vinícius com você. Através das redes sociais, você deixa seu pedido musical e pode me

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2: E assim estamos finalizando a edição deste fim de semana do seu Vibe Total. Cara, todo mundo curtindo aqui junto com a gente, a nossa programação, a melhor música. E é o seguinte, o Vibe volta na semana que vem, então você aproveite o fim de semana ao máximo, se cuide.
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6: Salve, salve, galera, está no ar a super sequência especial no seu final de semana do No Break, é uma hora de música direto, sem parar aqui na melhor e mais ouvida, e pode aumentar o volume que tá chegando só música boa no seu rádio, viu? Já vem aí chegando o primeiro sucesso de hoje.
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1: É você ligado ouvindo No Break no seu final de semana aqui na melhor e mais ouvida só música boa, né? Acabamos de ouvir aí uma super sequência e pensa que acabou? Não acabou não. Vem chegando mais músicas, mais sucesso pra você aqui no No Break. Aumente o volume aí.
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1: Será que tem alguém apaixonado nesse recinto hoje?

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1: Muito bem, tá aí a super sequência do No Break no seu final de semana. Essa edição tá ficando por aqui. Um forte abraço pra todos, fiquem com Deus e até o próximo programa.
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meus amigos, se nesse momento algum de vocês me perguntasse onde estão os meus passos, eu não saberia dizer. Mas em nome de Deus, eu agradeço e peço que cada fã, cada amigo, cada irmão que dê um passo por mim, porque eu não sei onde estão os meus passos.

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3: É os amantes da música sertaneja, bom dia Taquaritinga, bom dia as mais de 180 cidades que abrange o som forte da Canal. Olha nós aqui de novo, meu povo. Hoje é dia 11 de outubro de 2026, é feriadão prolongado, e amanhã feriadão, dia de Nossa Senhora, dia das crianças. Um abraço e um bom dia para você que está começando o trabalho comigo, um bom descanso para você que trabalhou a noite toda. Os enfermeiros, as enfermeiras, os doutores plantonistas, você da Polícia Militar, a garotada da Corporação de Bombeiros e você que já está desde a madrugada curtindo nossa programação, que você tenha um excelente domingão. E hoje o domingão promete, hein? Promete ser bonito, lindo, maravilhoso. Vamos começar com a música que enche os nossos corações de paz e de amor. É a Joana que canta. Oração pela família. 6:02, bom dia pra você.
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0: Começando bem o seu domingão, oração pela família com a Joana.
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0: Claro, você tá na Canal, tá de bem com a vida, e você vai interagir comigo, é claro. Como é que tá seu domingão aí, tá gostoso? O que que você vai fazer hoje no seu domingão, aquele churrasco? Filho, amanhã feriadão. É domingão, hoje tem cara de sabadão. Ó o Faustão, fala Faustão. Ei, porca gorda.
3: E gaúcho.
0: Gaúcho, não, esse não é o Faustão. É o Edmilson e ainda errou, já pensou que era o Faustão tá acordado já, tenho certeza. Já ele vai mandar um zap pra mim. Mas esse aí perdeu o contato com a torre. Meu amigo Ivo, fala Ivo.
3: Bom dia, Italianinho, tudo bem?
0: Tudo.
3: É o Ivo de Matão.
0: Grande Ivo.
3: Oi, Italianinho. Então, qual a música do milionário pra mim? Hoje eu quero ouvir o Escravo do Amor.
0: Escravo do Amor.
3: Aí eu quero oferecer pro Poca Serralheiro, pro Paturi.
0: Poca tá lá pro rancho.
3: O pessoal todo do bar do Toninho.
0: Do Toninho,
3: é. Da Pereira. O Tiago, o Meninão.
0: O Meninão, não pode esquecer o Meninão.
3: O Trigo. O Carijori, pro Careta. O Baiano e pro Pezão. E para todos os seus ouvintes. Tchau, obrigado.
0: Tchau, obrigado. Alô, Maria Assis, bom dia pra você. Aqui, ó. Ó o Faustão aqui, o Porca Gorda. Fala, Faustão. Coisa linda, coisa meiga.
4: Bom dia, bom dia, bom dia, cavalo velho. Ô, cavalo velho. Você tá bom, meu
0: Eu
4: irmão?
0: Eu tô bom.
4: Firme
0: e bonito.
4: No corpo.
0: Ô.
4: Ô, cavalo velho, toca pra nós aí, ó. Duas camisas. Manda lá pro Dena aquele mal acabado. Uma camisa pra mim, uma pra ele. Uma pra você também, se tiver três camisas. Um abraço.
0: Ai, Faustão era festeiro, caboclo bom, violino. Vamos ver aqui o outro. Estição, vai, filho.
5: Italianinho, bom dia. Estão já picando. Italianinho, toca pra nós aquela parede.
0: Aquela parede.
5: Sempre minha filha Juliane, o André, o Jorge Bota, o Edinho, o Maico, o Barril, o Cacá do Sorocabano, o Bidinho, o Adão lá da fazenda e o Antônio lá da fazenda, tá bom?
0: Tá bom.
5: Um domingo abençoado aí. Obrigado, Italianinho.
0: Amém. Você também, tá. Vamos ver aqui outro recadinho pro Italianinho.
6: Bom dia, Italianinho!
0: Bom dia!
6: Manda uma música aí pra nós aqui no Ranchinho do Veneno.
0: Já tomou um, esse aí já tomou.
6: Ei, a Zenaide voltou, Italianinho.
0: É
6: a Zenaide voltou, só que ela voltou mais rodada e com o mesmo defeito.
0: Ei, trem cosquinha.
6: Manda uma música pra nós aí. Oferecer pra Zenaide aí, pro Amir Vicente, pra pessoal aí de Itajubi. Manda aí pra nós aí. A loira do carro branco.
0: Já deve ter tomado uma hora dessa. Tá na beira do corgo, vi. Tá na beira do corgo, vai ver que não, hein? Ai, Nicásio. Ô, Nicásio. Vai lá, fi. Fala pra mim.
7: Oi, Italianinho. Bom dia, bom,
0: bom
7: dia,
0: dia,
7: bom dia, ninja.
0: Bom
7: um
0: dia.
7: Abençoado domingo aí, viu? Pra você. Pra todos nós aí, pra todos os ouvintes do seu maravilhoso programa aí na Canal 1. Hoje eu acordei com Deus, não, como é que é?
0: Dormi com Deus,
7: acordei com você.
0: Comigo,
7: tô aqui desde as 5h15 da manhã, Italianinho.
0: É.
7: Forte abraço, ninja. Manda pra nós aí qualquer uma aí. Todos é boa?
0: Eu levantei às 3, fazer o quê? Vamos ver aqui. Manda aí, Vi.
8: Aô, Italianinho, bom dia, bom dia, bom dia.
0: Bom dia.
8: Ô, Italianinho, aqui quem tá falando aqui é o Juscelino aqui de Rincão.
0: Diga lá, Vi.
8: Ô, Italianinho, se possível aí, coloca pra nós aí com o Tião Carreiro aí, Pousada de Boiadeiro, positiva.
0: Oi.
8: Ofereça aí pro meu amigo Givaldo, pro meu amigo Bob. E tá na Canal 1, tá de bem com a vida.
0: É claro.
8: Sai cachorro.
0: É, trem cosquento, vamos ver aqui o outro, manda.
9: Bom dia, Italiano.
0: Bom dia.
9: Italianinho.
0: Oi.
9: Eu vou pedir uma... É o Dimitar. Eu vou pedir uma música, As Mãos que Falam. Oferecer pro Luiz Bertoli, pra Dona Cida Poço Picar, frentista, pra Maria Taça, pra minhas irmãs Jurupé, Majuri Vani, pra Terezinha Costa e pra Carmen e o Tico. E pra vocês da rádio. Falou, Italianinho. Bom dia, obrigado.
0: Falou, Vial Henrique. Olha, Henrique de Araraquara, Italianinho, Henrique. Tô ruim que dá medo. Diz, olha, fechado, tá girando tudo. Sonhei até com a minha ex-mulher, sai. Toca, Chitão Chororó. Tá feio, hein, Vi? É? Tá feio no pedaço. Dura é sonhar com a sogra também. Aí a coisa pega, hein? Ai, ai, ai. O que é aqui? põe aí dentro da gaveta, gamado nela que ele pediu. É, cadê o outro aqui? É o Cazuza. Aê, Cazuza, um abraço pra você. Vamos ver aqui o Edmilson Scavone, grande Edmilson, bom dia, meu irmão, bom trabalho também, vamos ver o outro aqui.
10: Bom dia, Taleninho.
0: Bom dia.
10: Aqui é o Carlos Josete de Ribeirão Bonito. É. Eu fui ouvir uma música do Duque Dalvan, Tirador de Elite. Tenha um ótimo domingo abençoado por Deus pra vocês aí.
0: Falou, meu compadre, vamos ver o outro aqui. O que o Faustão quer de novo, Faustão? Você gosta de mim, hein, filho? Meu Deus.
11: Ô, Cavalo, tem que mandar pra minha esposa também, a Miriam. Acabou de chamar a atenção minha, que eu não mandei pra ela.
0: Amém.
11: Eita, nós, viu?
0: Você esquece da patroa? Manda, lembra de macho, esquece da patroa. Ah, assassino.
12: Bom dia, Italianinho, meu bom vizinho.
0: Dia. Aí, ó.
12: Tudo bom, é?
0: Tá bom,
12: bom dia pra você, Deus abençoe seu dia aí.
0: Amém, meu filho.
12: Você é rico aí pra nós, minha confissão. E manda lá pro Dena lá. Fala que é o Gazola, que a gente já sabe. Falou, velho. Com Deus aí, bom dia.
0: O que, que ele pediu? A música Minha Confissão. Não tem isso, rapaz. Será que é só confissão? Vamos ver. Não. Vou ficar devendo pra ele. Ô, Ana Rosa, fala, mas respira e manda um abraço pra Irene, amiga e enfermeira, hein?
13: Bom dia, Italianinha. Aqui é nós, Francisco Romano.
0: Eu já tô
13: eu queria carma. Pedir uma música sua aí.
0: Certo.
13: Qualquer um que tocar pra mim tá valendo.
0: Tá bom.
13: Ofereço pro meu coleguinha, né? O Pedrinho lá de Jurupemba, pra minha filha Alessandra. Meu filho Alex, minha nora Cris, a minha prima Neia Laurita, e pra minha irmã Deitinho Maria, pra
0: e
13: minha
0: Irene?
13: Mãe Maria de Jesus,
0: e a
13: minha irmã Cícia Verão,
0: e a colega?
13: Minha Bastião, minha
0: e colega, a colega?
13: Né? A Irene, que é enfermeira de Santa Casa, a Tata do Queijo, o Araújo,
0: aí.
13: A Tata, a Dona Cida, o Paquinha, a esposa dele, a Maria Domingo, o Criono, a Marina, e
0: respira,
13: pra todo mundo
0: mulher.
13: Que estiver ouvindo, pra vocês aí da...
0: Tá bom.
13: Tchau, obrigado, fico
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0: Rei de Prata, ofereço para todos os ouvintes e para o meu amigo, mas não põe o nome do amigo dela, né? Mas o amigo deve saber quem é, né? É verdade? Ah, e o Reginaldo, fala, Reginaldo.
1: Santa Bela, tá com modão para mim, Mato Grosso, Matias, 24 horas.
0: Oi.
1: Ofereço para minha mãe Cidinha, para todos os ouvintes da Canal 1, para tu, povão aqui de Santa Bela. Um forte abraço, Italianinho. Tchau, obrigado.
0: Agora é a mãe.
2: Bom dia, Italianinho. Aqui é a Cidinha de Santa Adélia. Eu quero ouvir com Jean e Giovanni, Taça de Pranto.
0: Certo.
2: Ofereço para minha irmã Toninha, para meu cunhado Dorival, a Ângelo Delemar, o Cláudio Palma e a Tata do Queijo.
0: Tá.
2: Tenha um bom dia. Tchau e obrigado.
0: Tchau, obrigado. Ah. É, olha lá, ele pôs o meu amigo Gasola, ele pôs que quem canta é o Zé Rico, a Confissão, e eu não tenho, cara, procurei e não achei. Sandra Lunardelli, bom dia. Alex Oziniraki, bom dia. E o Rodolfão, vai, Rodolfão.
3: Oi, Italianinho, você tá bom, meu parceiro?
0: Bom
3: dia. Como é que tá o barracão velho assombrado aí,
0: assombrado,
3: meu irmão?
0: Assombrado.
3: Rodolfo na cidade de Dumont. Oi, Italianinho. Manda um modão pra nós aí, companheiro.
0: Ô, Gasola, achei sua moda, viu? Pus dentro da gaveta agora, tá com meio das outras aí.
3: É, o Rei dos Canoeiros, vai pra vocês aí da rádio. Lá pro seu Rio Santa Ernestina, seu cachoeiro, velhadão. Lá pra Dobre Lucas Xavier, pai dele.
0: Ah.
3: Manda pro grupo Só Por Deus também, a molecada tá antenado lá.
0: Ah.
3: E manda aqui pra Dumont, ô, Italianinho.
0: Vamos ver depois no fim, você faz... Vamos ver, hein, se tá apertadinho.
3: O cavalo tá ranchado dele lá, apoitado lá, com ressaca moída lá. E pra equipe toca porco.
0: Tá bom.
3: Positivo, meu parceiro.
0: Positivo.
3: Tamo desse lado do brejo também, tá, Leninho? Firma na trás, companheiro.
0: Vai, Gabriel. Ih, olha lá, tá mesmo. É, tá ajeitadinho. Ah, aqui que é, Alex?
4: Bom dia, tá, beleza?
0: Bom dia.
4: É... Eu gostaria de...
0: Estilingue da saudade.
4: Eu gostaria de pedir o Estilingue da saudade.
0: Vem ele com o Estilingue da saudade.
4: Copacabana.
0: Ah.
4: E pra toda a turma lá.
0: Tá lá, tá bom.
4: Só um lá que é ignorante. Então é o seguinte, então beleza.
0: Tá atrapalhado. Obrigado. De tudo também isso aí, né, Cochinete? O Cochinete... Mandando um beijo para as bolas do baiano, mandando um beijo pro gostosão da ambulância, pro Ninão, que é um cavalo. Pediu uma moda, falou, Cochinete, vamos tocar, Italianinho. Ó, Brasil Caboclo aí, ó, Lourenço e Lorival.
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0: então, querido Zé do Cedro e João do Pinho, 6h31, tem recadinho aqui? Tem um punhado hoje, não dou conta. Vamos ver aqui, manda aí, meu filho, fala comigo.
1: Ô, Talianinho, bom dia. Ô, Talianinho, aqui
0: é o Cazuza, de Guairoba.
1: Toque pra nós a canga do tempo, quero oferecer aqui pra Guairoba, Nelore MR aqui, pra oferecer pro Chico, pro Jessé, pro Josimar, pro Ivan, pro Mercado Empório de Guairoba, pro Mazinho Pacífico, pro Peitudo, pro Pedrinho Macanhã, pro Pedro Arda da Barra Mansa e pra todos meus amigos de Guairoba. Tchau, obrigado.
0: Alô, meu filho, o Cachoeira vai falar, Cachoeira.
2: Italianinho, aqui é o Véio Cachoeira. A música é Lamento de um Peão. Tô oferecendo pro Lucas de Pradópolis e o pai dele.
0: Certo.
2: Os dois meninos de Dumão, Adriano e o Rodolfo, pro Trinca, pro Pedrinho da Costa, Santo Santana, seu Adão. Rosemiro, Chapéu Preto, o Bota de Cândido Rodrigo e o Zé Rosa de Pirangi. Obrigado, Italianinho.
0: Falou, meu compa. Vamos ver o peixinho lindo. Fala, peixinho.
3: Bom dia, Italianinho. Aqui é o peixinho de Santa Fe.
0: Hoje não é segunda-feira. Não,
3: segunda... Ô, Italianinho, toca a tua música do caminhoneiro aí. A melhor música do mundo. A melhor que Riozinho, amigo. Bom dia, bom programa.
0: É mais comprida que cuspida de bêbado. Vamos ver, Talianinho, você é meu querido, amigo do rádio, Deus te abençoe. Falou, Ardeia. Ai, ai, ai, olha aqui, rapaz, o que, que é isso aqui?
4: Oi, Talianinho.
0: Oi.
4: Bom dia.
0: Bom
4: aqui
0: dia.
4: É o Adriano, mais conhecido por Cavalo Chique. Oi, Talianinho, se for possível, manda pra nós aí. Teodoro Sampaio, Delícias de Amor.
0: Olha.
4: Vai lá pro Lucas Xavier de Pradópolis, ao Gilberto Xavier lá, o pai dele, ao seu Adão, ao Rodolfão daqui do Mão, a equipe Toca Porco e a todos do grupo Só por Deus, de A a Z. Tá, e bom, nós tá por cá, hein, Italianinho. Hoje vai ter um porco, hein? Hoje vai ter um porco a Paraguai no pé do Eito, hein?
0: Chama. Tá ajeitado. Vamos ver, aqui é a Regina.
5: Oi, Italianinho, bom dia.
0: É, tudo bem, Regina, Italianinho? Tudo bem.
5: Manda uma moda, um modão aqui pra gente ouvir, pra mim ouvir, né?
0: Certo.
5: O Luiz tá lá no rancho.
0: É, tá ruim pra ele.
5: Foi, Italianinho? Lá pescar.
0: Tá ruim pro Luizão.
5: Tá doente, ó. É, manda uma música do Lourenço Lourival, Franguinho na Panela.
0: Tá bom, vou pôr pro meio.
5: E eu ofereço pra quem gostar da música, ofereço pro Luiz, né, que tá lá, deve estar te ouvindo.
0: Claro que tá, grande Luizão.
5: E ofereço pros meus netos, pra minha filha, pra minha irmã, pra todos que gostarem da música, tá bom?
0: Tá bom.
5: Um bom domingo pra todos.
0: Pra você também. Alô, Luiz! Ê, Luiz! Tá ruim pro você, hein, filho? Essa senhora. A Regina.
6: Oi, Italianinho.
0: A Regina.
6: Bom dia. Aqui é a Regina. Eu queria ouvir Filha de Caminhoneiro. Ofereço pro meu sobrinho Roberto Marques de Oliveira, que tá fazendo aniversário hoje. Recebe o abraço da esposa Patrícia, da filha Kemi e de todos os familiares. Que você tenha um santo domingo abençoado.
0: Ô, Regina, tem o filho do caminhoneiro, que é com Carlos César e Cristiano, e tem o filho do carreteiro, que é com o Barreirito, né? Eu pus o com o Carlos César, que é o filho do caminhoneiro que você pediu. Vamos ver aqui, manda.
7: Bom dia, Italianinho.
0: Bom dia.
7: Ô, Italianinho, aqui é o Valdivino, aqui de Cajubi.
0: Oi, Valdivino.
7: Ô, Italianinho, eu queria ouvir hoje com o Trio Parada Dura e Marília Mendonça, Aceita que Dói Menos.
0: Isso.
7: Oferecer pra todos os seus ouvintes, tá?
0: Tá bom.
7: Pra todos de Palmares Paulista, pra todos de Paraíso, de Imbaúba, Cajubi, Monte Verde.
0: Bom.
7: Todos seus ouvintes, Italianinho, pra vocês aí.
0: Bom,
7: tá?
0: Valeu.
7: E um bom domingo pra você, Italianinho. Tchau, tchau.
0: Tchau, tchau. E o meu amigo Quinho, rapaz, irmão do Maurão, filho do velho Zé Botec,
8: ó. Bom dia, meu irmão. Tudo bem?
0: Tudo, Quinho.
8: Que você esteja um ótimo domingo, viu?
0: Pra nós todos.
8: Eu tô aqui no pé do Eito. Meu paizinho tá aqui comigo, veio trazer um cafezinho pra mim, tá te mandando um abração pra você, um ótimo domingo.
0: Ô, velho Zé!
8: Ele pediu pra você escolher uma legal aí de Sulino e Marroeiro e mandar
0: pra
8: ele,
0: tá? Vai tocar a mão.
8: Valeu, meu irmão.
0: As mãos que falam.
8: Fica com Deus, um ótimo domingo, filho.
0: Falou, meu amigo Quinho. E Ulisses, vai, Ulisses.
9: Bom dia, Padu. É Ulisses Company de Monte Alto. Manda um alô lá pra família Marcão, na Água Limpa, pro seu Osmar, pra dona Vandeleia Carnevale, pro Tito, também lá pra família Timóteo, Jaber, lá pro povão da Tabarana também lá, o Guto, família Pérez, família Magre, sempre na escuta aí, beleza? Lá na Aparecidinha, lá pro Miranda, esposa, pro Vitinho, pra Isabel Nacarato, pra todo o povão que tá na escuta aí,
0: tá
9: pro Torinés lá em Guariba.
0: Valeu.
9: E pra dona Lúcia e o Luiz lá em Fernando dos Prestes, e todos os caminhoneiros, o povão que tá na estrada aí, o povão que tá trabalhando, que tá curtindo o modão aí.
0: Valeu.
9: Se tiver um modão aí, tinha um carreiro, tem, não tem, a gente agradece.
0: Falou,
9: fica com
0: meu
9: Deus, uma boa semana.
0: Ô, Godoy, o Godoy. Ele falou assim, já lá do Jardim Bicalho, ele falou que passou aqui, buzinou. Bom, se passou, buzinou, que nem diz o amigo Luiz Ronaldo. Um abraço, levou. E o João Batista, seu João, vai, seu João.
10: Bom dia, Pelanin. Aqui é seu João Jardim de Sebastião. Queria que você tocasse também o Rei do Gado. Você tem um bom domingo abençoado. Falou, Pelanin.
0: Falou,
10: um abraço,
0: filho.
10: Bom dia.
0: Vamos pôr pra dentro da gaveta aqui, filho. Eu vou falar, vamos faturar, né, filho? Que hoje nós estamos mais enrolados que namoro de cobra. Hã? Estamos mais enrolados. O que, que é, seus caras? Não é isso aí. É aqui, ó. Aqui, ó. Cadê? Aí, deixa aí. 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

0: 7h45, você dormiu com Deus, acordou comigo, que você tem um excelente domingão. Aqui, ó, dormiu com Deus, acordou comigo.
1: Bom dia, Italianinho. Bom dia. Tudo bem?
0: Tudo.
1: Aqui é o Ronei de Turvínia.
0: Grande Ronei.
1: Italianinho, por favor, coloca pra nós hoje aí, de João Mineiro e Marciano, Medos e Beijos. E vamos oferecer pro nosso amigo mineiro aí de Araraquara.
0: Certo.
1: Aqui vai pro seu Bozo Saraiva, sua esposa Maria Fia, pro Vardo Santana. Vou mandar também lá pro seu Gia e a sua esposa Regina de Pirangi.
0: Certo.
1: E também pro Divaldo aqui da Fazenda Barra. E pra todos aí que tá ouvindo o seu lindo programa, viu?
0: Valeu.
1: Fica com Deus, Italianinho. Forte abraço.
0: Outro, meu compadre. Vamos ver aqui.
2: Bom dia, Italianinho. Ô, Italianinho. Que é o bigode tá com a loja.
0: Ô, bigode.
2: Ô, Italianinho, levantei 5:30 já pra luta.
0: Ai, que benção.
2: Aqui uns pés de mandioca e vou. Agora eu já vou. Tomei café. Vou descascar uns 10 quilos de mandioca já. E depois eu já vou ver um lotezinho que eu ranquei aqui pra plantar já. É. Falou, Italianinho, mais tarde tomar um shampoo, né?
0: Faz parte, né?
2: Eu queria pedir uma música hoje aí, Poder do Criador, oferecer pra todos meus amigos da região, pro Márcio do Sítio Caparelli, Silvana, Matão, minha família Barro, minha família Gomes. E pra todos, não vou encupridar muito não, que eu tô até testa de serviço hoje. Falou, Italianinho, obrigado, ficar com Deus.
0: Ai,
2: e oferecer pra vocês aí também da rádio, né?
0: Tá bom.
2: Merecidamente, né?
0: Valeu.
2: Falou, Italianinho, tchau, tchau, ficar com Deus.
0: Tchau. Ele falou que tá arrancando mandioca e me fez lembrar um caos verídico. Eu morava no bairro Favessa, era molecão. Tinha o seu Antônio era um sujeito assim, aqueles italianão antigo, né, grandão, italianão, ele tinha um terreno lá que ele plantava mandioca, mas ele era meio surdo, sabe, ele era. E sabe aquele tipo de surdo que você fala uma coisa e ele entende outra, né? Sabe, meio atrapalhado. Eu passei, olha, ô, seu Antônio, que é, tá tudo bom? Ele pegou e falou assim, tô aqui arrancando uns pés de mandioca. Ele falou, tô arrancando uns pés de mandioca. Falei, e a patroa, tá tudo bem? Ele falou, tá meio dura e aguada, mas mesmo assim dá pra comer. É verdade isso aí. Ele falou da mandioca, ele entendeu tudo errado. Ele era bem curto. Para com isso, Oscar. Ai, ai, ai. Alô, Arlindo Pai Benense, um abraço pra você, meu compadre. Que é, Oscar? Vamos tocar, né, velho? Ó o velho caminheiro, 6:48 já.

0: Aê, João Ferreira e Ferreirense! É, velho peão. Que é, suas cartas são 6h55, seu Jacim.
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0: 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Você ligou agora nos 93.7 da Canal. Seja bem-vindo, seja bem-vinda. Que você tenha um excelente domingão. São 7:03, ô seu Andrés. Eu vou prosear aqui a Maria Tasso. A Maria Tasso desejando um bom domingão a todos. Um ótimo domingo pra você também, viu? E um ótimo feriado também, né? Beleza. Vamos ver o recadinho aqui? Tem recado? Fala comigo, meu filho.
4: Ei, Italianinho. Oi. Tá bom, Italianinho? Bom. Bom dia.
0: Bom dia.
4: Ei, Italianinho.
0: Oi.
4: O marido da Zenaide tá acabado aqui, Italianinho.
0: Tá estragado,
4: filho. Botando defeito nela de tudo que é jeito. Oh, tá chapado, dó. O globo do homem aqui.
0: Tá vendo que tem?
4: E é. Tá chorando, tomando uísque e chorando por causa da Zenaide.
0: Eu desconfiei.
4: Manda um modão aí do Gilberto e Gilmar aí pra ele.
0: Mano.
4: Fazendo um favor.
0: É o pé de lã vai servir pra ele. Essa senhora. A Tata do queijo, ô Tata, tá na hora de tomar uma já.
5: Pode ir, Italianinho, a Tata do queijo, você tá, Adélia?
0: Ah.
5: Toca Milionário Zé Rica aí, a carta.
0: A carta.
5: Manda pro meu pai queijo, meu irmão Nino, meu esposo Edelque, pra Helena, pra Maria Domingues, pra Ana Rosa.
0: Que casou com
5: o Chico. O Santônio da Nascida na Coab, o Bistaf e a Célia, o Nicole Novo Horizonte, o Luquinha Cachaceiro de Monte Azul, Maurício Verdureiro de Pindorama, Reginaldo Laroca, sua mãe Cidinha, seu Zé Carlos. E também para todos meus amigos que estão tá na escuta. Então, bom domingo aí, Italianinho. Tchau, obrigado.
0: Falou, minha filha. Alô, meu amigo Gibinha da Construtec. Um bom dia, um bom domingo. Hélio Pianga, Ronaldão Viola.

0: Paixão do Amor, Milionário José Rico. Já são 7h12, a programação Domingão Sertanejo, trazendo o cheiro da terra, o sabor do café torrado. Um abraço para vocês aí nas ranchadas, né? Muita gente nas ranchadas, nos ranchos aí na região. Um forte abraço, um bom domingo. Vocês que estão aí num clube de campo, pessoal do Clube Náutico Taquaritinga, um forte abraço para vocês. E você que tá em casa na boa, tá com a patroa, que você tem um excelente domingo, viu? 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
1: Era são 7h21, é o nosso Domingão Sertanejo, meu filho. O que quer ter recado? Manda. E alô, Zé Antônio de Lima, bom dia para você, viu, Zé? Vamos ver aqui.
8: Bom dia, Tailaninho.
1: Bom dia.
8: Carlos.
1: Fala, Carlos.
8: O mineiro. A dona G e o Tuca, aqui nos ranchos em Guatapará.
1: Olha que gostoso.
8: Beleza. Toca um modão bonito pra nós aí. Bom feriado a todos.
1: Aí, meu compadre, um bom divertimento. Olha o Batata, Sérgio.
9: Olha aí, é o Batata. Eu quero ouvir a música duas camisas, uma eu dou tocou pra você e uma fica aí pra mim.
0: Tá quero pro meio, se não tocou, tá pro meio ainda.
9: Pro meu filho Wanda, Lourinho Bernardo, oferecer também pros meus irmãos, minhas irmãs, pras irmãs Galvão, Ricardinho na mercearia, pra você, pra tua família, pra todos que estiver ouvindo.
0: Valeu.
9: Fui.
0: Vai.

0: qualificada apartada, meu povo. É, já são 7h31, hein? Como é que tá aí no batente? Muita gente trabalhando hoje? Pessoal aí das casas e carnes, aos ninjas do açougue. Vocês dos supermercados, você amigo freitista de posto de combustíveis. Vocês das usinas de toda a região. Um forte abraço para todos vocês, um excelente domingo, viu? Aqui, ó, o bairro do Quadro, da Fazenda Cachoeira. Fala, ninja.
1: Bom dia, meu amigo. Manda um modão que estiver na agulha, manda todo mundo ouvir na canal. Manda aqui pra lá na Fazenda Cachoeira, que nós estamos trabalhando hoje. Bom dia.
0: Tem que trabalhar.
1: Oi, Calanei. Bom dia.
0: Alô, filho. Lá na Fazenda Cachoeira. Maria Domingos, fala ou não fala?
2: Oi, Calaninho, bom dia. Maria Domingos, Santa Adélia. Eu queria pedir a música Caquinho de Saudade.
0: Certo.
2: Eu vou oferecer para o meu esposo João Domingos, vai para meus filhos, vai para minhas irmãs, vai para a Tata do Queijo, para Ana Rosa, vai para Helene Iembo, vai para Marina, vai para o Laerte Pirassoli e a Ione, vai para todos os ouvintes. Italianinho, muito obrigado, tenha um abençoado domingo.
0: Tá bom, falou. Ó, Tiagão, tomador de café, ó, não esquece o Donizete, não esquece o Tião da Bótia, viu? Não esquece quem mais, a dona não sei o que lá que ele fala sempre. Fala, Tiagão.
3: Fala, Italianinho, bom dia, tá bom?
0: Bom.
3: Um domingo abençoado, hein? Preparando um cafezinho aqui pra nós tomar, viu?
0: É.
3: Toda a Priscila, filha Lara.
0: Isso.
3: Manda um abraço pro Giba Sorocaba, Santo Santana, Luquinha Cachaceiro, será que tá vivo ainda?
0: E a...
3: Manda um abraço pro Nicola, o Sérgio.
0: E o Donizete.
3: Trinca,
0: o Donizete, o Tião da Bote. Aí, o Tião, Dona Rose.
3: Donizete do Paraíso, Rogério da Alcária, o Adriano lá de Dumont, o homem mais lindo de Dumont. E me preparando pra tomar um shampoozinho, Talianinho. Tá, bom domingo.
0: Faz parte, né, Marina? A Marina Morena vai falar.
4: Oi, bom dia, Talianinho.
0: Bom dia.
4: A graça de Deus, um bom dia.
0: Um bom
4: dia. Marina aqui do Santo Antônio. Eu vou com a programação, tá bom?
0: Tá legal.
4: Mandar para todos da minha família, para todos os ouvintes, vai para a Aninha do Sítio São Luís, para a mãe dela, para Ana Rosa e família, Dona Josefina, Maria Domingos de Santa Adélia, e para todos, né, que estão ouvindo. E para você e família, que Deus abençoe a todos nós, um bom dia, abençoado domingo, abençoado feriado, Taraninho.
0: Amém, nós todos. E o Vanderlei aqui, vai.
5: Bom dia, Taraninho, aqui é o Vanderlei de Guairoba, tá falando. Eu quero oferecer a música para minha esposa Ivone.
0: Certo.
5: Ah, Saco de Ouro. Oferecer para o Juca Gilbertoni, para o Toninho, para o Bid, para o Pavão de Guairoba e para vocês da rádio aí.
0: Falou.
5: Falou, menino. Fica com Deus.
0: Você também, meu compadre. Vamos ajeitando aqui. O Tiagão falou cavalo. Ai, Tiagão. Ô, Peixinho, o que que foi, Peixinho? Tá com algum problema com a sogra?
6: O Taliani já chegou na minha música que eu pedi. Se não chegou, a hora que você for comprar carro lá no Espiga, lá o Espiga vende, o milho entrega e vai até o Sabugo.
0: E não é carro, é autopeças. Sai fora, vai até o Sabugo. Claudinei de Jesus.
7: Taliani, bom dia, da banca, Claudinei de Jesus. Pode ser, manda pra nós, hein? Do Christian Ralph, Tempo ao Tempo. Mandar pra galera imensa que tá ouvindo nós aí, seu Oscar, seu Mundista, mandava.
0: Eita, tá lá com.
7: Mandava pra Dãozinho ali de Santo Ernestino, mandava Pedrinho João Peixoto, Anjo Coro Tabatinga, galera imensa, meu irmão Branco da Bidinga, Papelão de Bidinga, galera imensa aí, pessoal do Salino, Manduca, galera imensa. Vamos pra cima, tchau, obrigado.
0: Vai, Claudine!
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1: Era são 7h48. Domingão Sertanejo, essa mãos que fala, foi lá pro meu amigo Zé Boteco. Vem o Zé Boteco. Vem o Zé. Ele foi lá já, cuquinho, tomou um cafezinho. Gente boa. 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
1: É claro, você tá na Canal, está de bem com a vida, já são 7h57, Donizete, 7h57, vamos levantar a gente, vamos curtir o Domingão, que o Domingão promete ser gostoso, maravilhoso, né, Cléo? Minha amiga Cléo do Jardim São Luís, um beijo pra você, a Vilminha também, né, Vilminha? É, dormiu com Deus, acordou comigo, o Matoso tá louco pra falar comigo, né, Matoso?
6: Boa tarde, galerinha, que é Matoso de Catanduva, toca aí pra nós aí. Gilberto Gilmar, Música da Saudade, pra minha mãe Ana Maria aqui que mandou um abração pra você,
1: muito
6: a filha do Eduardo Garcia lá da Vila Souto aqui, e pra galera do Bar do Roberto, sempre na sintonia na Canal 1 aqui, na Vila Rodrigo aqui, ó, Bar do Robertão, manda um abraço pra eles lá.
1: Alô, meu filho, e o Gilmarzinho vai falar comigo, Gilmarzinho?
7: Bom dia, amigo Talianinho. Bom quem dia. Fala é o Gilmarzinho de Guarim, bem, tudo bem com você?
1: Tudo.
7: Amigo, gostaria de ouvir aquele modão do Mato Grosso, Matia, enquanto o sol brilhar. Mandar para todo mundo nessa audiência grandona sua, bonitona. Mandar lá pro meu amigo João Alessio, nosso pintor aqui. O administrador do baldão lá, o Chupeta.
1: Certo.
7: O molecão, o nosso mecânico. E para todo mundo que gostar do modão.
1: Valeu.
7: Quem tá na Canal 1, tá de bem com a vida, meu amigo.
1: A minha amiga Luísa também, de Jabuticabal. Ela dormiu com Deus, acordou comigo, né, Luísa? E ela tá na Canal, ela tá de bem com vida.

0: 8h25, é o nosso Domingão Sertanejo, é o Pastel que vai falar, o Maxwell, vamos ver.
1: Bom dia, Italiani, manda um abraço pra minha esposa Maeli, pro meu neto Maxwell, pra minha filha Ariele, pro meu genro Marcelo, pra minha sogra Inês e pra minha cachorra Mel. Tchau, obrigado.
0: Vai lá pro você que vai ficar beijando cachorra na boca, que nem você anda, rapaz, ultimamente. Diz que a coisa tá feia, hein? Grande Pastel. 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

0: É 24 horas de amor, Mato Grosso e Matias, 8h27, Donizete, alô Rosa Terezinha, olá, bom dia Talianinho, todos da canal. Manda os parabéns pro meu esposo Adão Rezende. Ô Adão, saúde e felicidade pra você, bastante paz no coração, viu? Meu amigo Mazinho Nussi já rezou, vai bater uma bola, depois vai tomar um shampoo, tá certo, né Mazinho? Tá certo. O Cezinha vai falar, Cezinha, fala.
1: O pai, a mãe,
0: isso, o gaúcho,
1: o Luan,
0: certo.
1: O Quinca.
0: Tá bom.
1: O Pê.
0: Beleza.
1: Tá? O Tia, que é a Mamuca.
0: Tá bom, Cezinha. 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

0: Opção, tá aí o Zé Rico. Marquinho do Brito, fala, Marquinho.
1: Aô, Talianinho, bom dia.
0: Bom dia.
1: Marquinho do Brito, beleza? Bom domingo aí, hein?
0: Obrigado,
1: tá na cada um, tá de bem com a vida, né, Talianinho?
0: É claro.
1: Talianinho, manda um abração lá pro Juca, pescador, hein? Tá chegando a hora de nós levar teu peixe aí, já tá no friso, hein? Já tá no friso, né, o Juquinha? O Juquinha, maior pescador lá do Quifuro, lá na Vila Botelho.
0: Aí.
1: Manda um abração lá pro Vandão lá na Coab, um abração pra Leni Embo, Marcelinho Cardoso, todos meus amigos, né? É, pra toda a galera aí, pro Bentão lá em Ururaí, pra todo mundo aí, pro Teia, né? Lá no Raul Borges, pra Márcia Borges, um abração pra todo mundo aí.
0: Beleza.
1: Especial pra esposa Fabiana, os filhos Léo e Lucas. Beleza, Talianinho? Toca uma de viola aí pra nós. Alô, Juquinha, o peixe do Talianinho, hein? Tá na cada um, tá ali bem com a vida.
0: Ah, aí, agora vem vantagem, né, Vardemar? Ô, Vardemar, carquinha uma, hein, Vardemar?
2: Bom dia, Talianinho.
0: Bom dia, Vardemar.
2: Toca pra nós.
0: Carquinha uma.
2: Mãe amorosa.
0: Carquinha uma,
2: vou
0: que não cabe moda mais.
2: Aí, tá na sintonia, pra ficar do tipo.
0: Tá do tipo.
2: Mandar pro Sérgio Eduardo Bradinha, Jorge lá em Matão.
0: Certo.
2: Mandar pro Carlinho Dobrada, pro Paulinho do Mercado, e pro Copo Cheio. E especificamente a programação pra bandida.
0: Tá bom. Deixa a bandida saber.
2: Entendeu, Danilinho? Tamo junto e misturado. Tchau, obrigado.
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0: É, já são 8h53, Domingão Sertanejo. Ah, vamos ver aqui o recadinho. Fala comigo, a Camila.
4: Já pode falar?
0: Pode falar.
4: Fala. Bom dia, italianinho.
0: Bom dia.
4: Eu quero uma música sua, linda, linda, mas no seu nome.
0: Já tocou a música.
4: E quero que você mande um beijo pra Juanita, que ela fez aniversário.
0: Saúde
4: é
0: pra ela.
4: É a Vera, de Santa Ernestina.
0: Saúde pra Juanita. Aê, falou, deu certo. Ó o Santo Santana, ô Tiagão, o Santo Santana tá com as mãozinhas assim, pedindo pelo amor de Deus. Diz que estragou de uma tarmaleira o zóio de porco, que tá parecendo uma loca de bagre. Jesus, hein? Fazer o quê, né, velho?
5: Bom dia, boa tarde, boa noite, Taianinho. E aí, como vai, coração? Taianinho, pelarinho aqui de Ariranha.
0: Diga, filho.
5: Tá com o menino caçador aí pra nós escutar, Taianinho?
0: Rapaz, não dá
5: pra
0: tempo
5: todo mundo que estiver escutando aí. Hoje não é forga, não. Hoje não é tá trampando, hein?
0: Ah, bom.
5: Sem jeito hoje.
0: Avisa quando é forga, hein, filho? Avisa quando é forga. Ah. Olha o rei dos canoeiros aí, ó, Garcia Zé Batão.

0: sou de Umbião, moda com o povo, não esquece, Goiânia e Paranaense, 96, o seu Andrés. Manda um abração ao pessoal do bar do Roberto, lá em Vila Rodrigues. Alô, garotada de Vila Rodrigues. Grande Roberto aí, aumenta o volume aí, Roberto. Assim o povão vai escutar à vontade, né, Cida? A Cida vai falar, Cida? Fala.
1: Caminho.
0: Moda não dá tempo, viu, Cida?
1: Bom dia, aqui quem fala é a Cida, do Jardim das Palmeiras.
0: A mãe do Paulinho.
1: Paulinho, Roberto, Michelinha também, moço, tá? Ô, Traninho, toca aí pra mim, fazendo favor.
0: Não dá pra tocar a mudança. Nada.
1: Pra gente ouvir. Oferecer pra você, especialmente, e pra todos quem gosta, né? Tá, eu adoro essa música, eu mudei milhões de vezes.
0: É, mas você não vai ouvir.
1: Alô,
0: hoje, não.
1: Meu jovem, toca minha música aí, tá? Quero ver, quero ver, quero ouvir.
0: Você vai mesmo, vai.
1: Tem um
0: muito.
1: Domingo abençoado por Deus.
0: Ai, alô, ai, ai, olha.
1: Fui, um abraço.
0: Vamos faturar, o que que é a Helena? A Helena Iembo vai falar, Helena? Fala, minha amiga.
2: Bom dia, italianinho,
0: bom dia,
2: tudo bem?
0: Tudo.
2: Dona Helena Iembo aqui de Santa Adélia. Toca pra mim.
0: Não dá tempo, meu amor.
2: Ah, qualquer música
0: isso,
2: aí que você tocar, seja bem-vinda, é toda bonita, tá bom?
0: É uma minhoca.
2: Vou mandar pro Marquinho do Brito, pro Marquinho Porto, pro Batata do Queijo, pro Luiz Perassol, pro Laerte Perassol, pra Maria Domingos, João Domingos, pra Solima aqui de Santa Adélia, pro Trabizoma, pro Marcelinho e pra todo mundo que tá ouvindo. Especialmente pra você, italianinho.
0: Obrigado,
2: um beijo no
0: bem.
2: Seu coração, da dona Helene Yen.
0: Outro, meu amor, outro pra você.
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0: É delícias de amor, Teodoro Sampaio, 920. 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
0: Ô, velho Zé Botec, ó, o Maurão mandando um abraço pro seu, ó.
2: Vamos com Marcelinho e
3: pra... Bom dia, meu querido, você tá bom?
2: Bom.
3: Se der, manda o Craveiro e Cravinho, cadeira de balanço e manda pro velho. Um abraço e pro Quinhão também, um abraço.

0: Filho do caminhoneiro. Ah, vou ver aqui a Rosa Piovesan, ela. Vamos ver quem tá falando.
1: Bom dia, italianinho.
0: Oi,
1: tudo
0: bom
1: bem?
0: Dia, tudo.
1: Aqui é Rosa Maria de Lima Franco Piovesan.
0: Ah, Rosa Piovesan.
1: São José Santa Adélia.

0: Hoje estamos aqui embaixo, onde eu tinha um antigo pesqueiro fazendo um churrasquinho,
1: olha,
0: almoço,
1: que beleza, gostoso,
0: chamando
1: hein?
0: Amigos, minhas filhas. Quero mandar um abraço para todos. Estiver ouvindo, manda qualquer música aí que tiver.
1: Valeu, meu amor.
0: Na ponta da agulha aí, que são todas bonitas mesmo.
1: E como são?
0: E hoje vai ser um dia bem gostoso aqui.
1: Tá do rancho.
0: Um abraço, um bom dia.
1: Que gostoso, né? Moro lá no sítio, teu ranchinho lá na beira do córrego, tá lá numa boa. 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Aceita que dói menos, trio Parada Dura e Marília Mendonça.

aí a carta, milionário José Rico. Como acabou gente, Italianinho vai ficando por aqui, o gaúcho velho já tá no pedaço. Eu agradeço a você de perto, a você de longe, os amigos patrocinadores, obrigado pela credibilidade. Prometo voltar terça-feira, que amanhã a nossa folga do gaúcho é minha, né? Vamos lembrando que se eu amanhecer, amanhã Deus estará comigo, se eu não amanhecer, eu estarei com ele. Um forte abraço, um bom domingão, uma boa segunda-feira, feriadão, né? E até terça-feira, se Deus quiser e Nossa Senhora Aparecida me ajudar.

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10:09, prepare seu coração. Bem, amigos da 93,7, venha para o mundo do tempo de rodeio, canal 1 FM, de bem com a vida, tchau! E lá, olá, amigos sabantes do rodeio, está começando de novo, tempo de rodeio, canal 1 FM aqui, 93,7. Para mais de 180 cidades antenadas com a gente, 6 milhões de ouvintes, aos internautas, um forte abraço. Domingo, 11 de outubro de 2026, já estamos chegando por cá, meu filho. Só o Cunha Gatinho pode dar rabiola, velho. Procede perto, procede longe. Bom dia do Gaúcho, velho. Taquaritinga pra todo mundo, meu filho. Você mandando seu recado pra cá no WhatsApp da canal, hora 16:32527293. Eu te gago, você de lá no Arazé. E definitivamente, eu te faço companhia no seu rádio até as 21 horas. Em nome dos Baluarte, os maiores patrocinadores, vamos chegando para os quatro cantos de Taquaritinga e toda a nossa imensa região. Com muito amor, com muito carinho, com a graça de Deus, o arquiteto, dono do universo, para mais um dia de trabalho, sabe, meu povão? 10:10, informa o relógio da máquina sonora, tá tudo ok, tudo pronto para começar. Domingo das famílias, da macarronada, sabe, minha gente? Domingo de bem com a vida no seu rádio, 38 anos, cada um FM, tudo a ver, nós e vocês, um mais um milionário.

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3: 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Bom demais, minha gente aí, madão de primeiríssima qualidade, os avanços da boa moda sertaneja, 10 horas e 15 minutos, manhã, Soscar, tempo de ordem, canal UFM. Um abraço lá pra dona Tereza, no bairro Recanto Sertanejo, a Jabo de Cabal, o antigo bairro do Palheta, por lá, galera por lá, lavando o pescoço por dentro, firme na traia, o japonês Luiz Cestário, um abração pra você, já Jabo de Cabal também, e os demais por lá também. Alô, Didi, da estrutura, abração pra você, vamos! Horas e 15 minutos, tempo de rodeio, cara. O FM Maestro, um abração também. Vai lá pra Ibaté, lá pro Falcão, lá pro o Falcão é a dona Adriana lá em Ibaté, Soscar. Tão ajeitando aí a merenda lá, Soscar. Ah, já coração. Pousada de boiadeiro, eu mandei um abraço pra você, parceiro. Vai firme lá atrás. Já coração titio lá no barco, uma cabana por lá também, preparando os costelão também, o joelhão de porco, aquela panceta de rolo, parceiro, velho, o frangão assado e receado, a barrinha de cereal, torresmão por lá, aquele cacanhar de sapas, cozinheiro também, preparando a maionese pra você nesse domingão, é o barco, uma cabana. Alô, titio, lá pras cozinheiras, bom dia! Oi! Vamos ajeitar, tio Oscar, tá tudo bem com o senhor aí, seu Oscar, organiza aí, velho?
4: Sei não.
3: Como é que foi a madrugada, seus caras?
4: Gente do céu!
3: Rapaz, não fala no ar não, seus caras. Vai comprometer nós aqui do lado de cá. Zumbi forte pra toda a galera nas estradas da vida. Um zum zum aí pra toda a galera que tá acelerando de joelho dobrado, também alterado com a gente. Vambora, maestro!
5: Beijo, senti um calor.
3: Põe marcha, mas só os caras, é o domingão, é o tempo de rodeio, é o domingo da macarronada, pititico, vem pra brociar.
6: Ao nota mil! Locutor diferenciado da canal, oi. O rei do abacaxi, é o Pititico. Bom dia, gaúcho. Toca pra nós aí, Lamento de um Peão.
3: Lamento.
6: Vamos
3: peão.
6: Oferecer pra todos os ouvintes que ouvem a canal de Bem com a Vida. Aqui pro Sandro Santana, Rei Jane Cardoso, João Costa Sarra. Pra todos os ouvintes, um ótimo domingo.
3: Tá, beleza.
6: Oscar, chama o Bruno aí, Oscar.
3: Chama
6: mas
3: o Bruno.
6: Vamos lavar o pescoço aqui,
4: por dentro, né?
6: Vai moer cana.
3: Rapaz.
6: Eu quero abacaxi, é o abacaxi.
3: Lá,
6: pérola é o abacaxi. É. Sem agrotóxico, oi. É o abacaxi. 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Se encontra lá no trailer do meu amigo gaúcho, lá na curva da represa do Colombo.
3: Oh.
6: Vamos lá, dona Maria. É muita variedade em fruta lá. Abração, gaúcho, esteja com Deus aí.
3: Você perguntar pro Bruno, tio.
4: Ia mesmo, né?
3: Pode começar já o domingão carcando uma, ô Bruno. Será que pode estar liberado? Ô, Luciano Bordinho lá no Uberlândia, entrado com a gente. Luciano, um abraço pra você.
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3: Ô, Bruno, pode carcar uma assim de leve, assim, pra conversar. São 10 e 18 já. Eu acho que o doutor já falou que tá liberado já. Ô, Bruno, fala comigo, Bruno. Bora então, parceiro, vai estar liberado.
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3: Ah, já coração, organiza 10 e 18. A dona Cida do Posto Tropical mandou um áudio de 2 minutos aí, fica complicado, mas vambora, vai.
8: Gaúcho, bom dia.
3: Bom dia, bom
8: tá
3: dia.
8: Tá tudo bem, Gaúcho?
3: Eu então, acho que tá.
8: É a dona Cida do Posto Tropical, Gaúcho.
3: Ah, certo.
8: Gaúcho, eu gostaria de pedir uma música.
3: Vambora.
8: Milionário José Rico, Duas Camisas.
3: Duas Camisas.
8: Gaúcho, oferece essa música, sabe pra quem, meu filho?
3: Certo.
8: Pra Rose, que trabalha no mercado, no Bela Vista.
3: Pra
8: nossa, você. Como essa Rose gosta de você, viu, Gaúcho?
3: Muito obrigado.
8: Ela muito fica obrigado. Te ouvindo, tá bom, meu filho?
3: Agradeço, agradeço.
8: Pra Dona Maria Tássio, com o seu Delírio. para dona Cida do Salgado, para dona Josefina, para tua mãezinha e seus filhos queridos, gaúcho,
3: certo.
8: Com Miguelzinho, para a nega de Fernandópolis, o Sandro Santana, o Chapéu Preto, o velho Cachoeiro e o Paulinho, filho dele. Ô, tchê!
3: Oi!
8: E seu Duda.
3: Seu Duda.
8: E Agulha, com a dona Lucinda.
3: Certo.
8: E também, gaúcho, o Geraldinho Benzedor, viu? Olha, Geraldinho, você me espera aí que logo eu tô chegando. Você vai ver, viu?
3: Tem três jardineiras chegando já.
8: Rapaz,
3: eu acho que vai encher mais.
8: Pra passar todas as coisas ruins.
3: É, rapaz. Nossa.
8: Geraldinho, que Deus te abençoa, tá, meu filho?
3: Olha.
8: Gaúcho, e pra você, viu? Que você seja muito abençoado por Deus.
3: Amém.
8: Que você vende bastante abacaxi, viu, gaúcho? Você merece, tá?
3: Um abraço.
8: Você é uma pessoa especial.
3: Um abraço pro Aguila.
8: E também pro Bernardo e pros frentistas, gaúcho.
3: Oh,
8: e pro povão, né? O povão de Taquaretinga. Que povo bom, que gosta muito de você, gaúcho.
3: Certo.
8: O povo do sítio, pros borracheiros e pros pedreiros.
3: Tá bom.
8: Miguelzinho quer dar uma palavra com você, gaúcho. Põe fica com Deus,
3: aí,
8: filho. Tchau.
3: Aí,
9: gaúcho, bom dia. Que o senhor tenha um bom dia, um bom trabalho e um bom domingo pro senhor. Tá bom? Fica com Deus.
3: Um abraço, Miguelzinho, Bernardo. Toda a galera, vambora.
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3: 10 horas e 20 minutos. Claudião Rossi, lá na minha querida cidade de Itapuru, centenado com a gente, Claudião. Vambora.
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3: Ajeitando a tua e amanhã são os caras. O senhor Benício, a dona Josefina, dá pras bandas de Havaí.
10: Uau.
3: O velho Bentivi gosta demais do Madão. Também a galera do Bar Copacabana por Natinha Radrigada. Alô, Bidu, um abraço pra você. Vambora.
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3: E o Madão é mais ou menos assim, meu bambão. Domingo, minha gente. Véspera de feriado de Nossa Senhora, Dia das Crianças.
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3: Mais ou menos desse jeitão de chipão, mas é só os caras aqui, ó. Pousada de boiadeiro, quero ver!

Bom demais, mas já tá aí 10h28, tempo de rodeio, cara, UFM, Lamento de Ubião, Madão de primeiríssima qualidade, o Mineiro Gossi em Araraquara também, um abração, Carlos do Guincho, Dona Leonice, vai preparando a merenda por lá também, alô, Trinca, lá em América Brasilense. Escuta aí, Trinca, alô, Claudio Rossi, abraço pra você. Acho que eu vou sortar, isso é meio doido, velho. 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

0: 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Ah, já coração, mas é só os caras, só ajeitando a tuia. Tudo bem com o senhor, seus caras? Tudo bem, tudo beleza?
1: Ia mesmo.
0: Tá tudo chique aí, seus caras? Quantas na cabeça ontem, tio?
2: Eu tinha que estar com as 1000 canas na cabeça pra fazer isso, é agora, sabe?
0: Nossa, madrugada mal dormida, mas muito bem bebida, parceiro.
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0: Contagiro no 3000 na máquina nacional.
3: Com o
0: povão de rádio ligado, preparando a macarronada, Dona Mercedes.
3: Senhora.
0: Na Nova América, Dona Mercedes.
3: Sim.
0: Lá o Joãozinho Capataz também, o velho Bid, lá na Guariroba. Os meninos por lá também, o Lebre.
3: Quem sabe?
0: Abração também lá, só os caras lá pro velho Tuí. Chama no zap, mas só os caras 10h31 já. Alô, você!
4: Bom dia, Gaúcho!
0: Bom dia!
4: Como vai? Tudo bem? É o Ronei de Turbínia.
0: Oi!
4: Gaúcho!
0: Oi!
4: Eu gostaria de ouvir a moda do Milionário Zé Rico, Sonho de Caminhoneiro.
0: Sonho de Caminhoneiro.
4: E vamos oferecer aí pro Mineirão aí em Araraquara, pro Nelson e a Caça em Taquaritinga, pro seu Gia e a Dona Regina em Pirangi. Aqui vai pro seu Bozo Saraiva, Maria Fia, o Vardo de Santana, o Divaldo da Fazenda da Barra, o Mané das Antenas, né? E pra todos aí que tá ouvindo o seu grande programa, beleza, Gaúchão? Fica com Deus aí, gaiteiro.
0: Um abraço também, vai lá pro Neizinho, também lá na minha querida americana, Neizinho, tá nas Américas, parceiro, um abraço.
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0: Então ajeita tu e meu amigo Trinco, um abraço pra você, Neizinho, vambora, do lado de cá, o Sérgio também tá curtindo lá na Ilha Comprida, na praia, hoje tá gostoso, hein, velho? Sérgio, qual que hora dessa, vou chegar de surpresa aí, parceiro, velho, você vai ver só, um abraço pra você, vambora. Do lado de cá, vambora. O Claudecir do Busão também hoje tá de boa, tá de folga hoje, parceiro. Vai, um abraço, vambora. Boa! Ajeito danhado, vai descansar hoje do para-brisa, parceiro. Vai, um abraço.
3: Uou!
0: O Guiné, vem pra prossear comigo, Guiné.
5: Ô, Gaiteiro, bom dia, bom dia. Já tô na tua escuta aqui, hein, Gaiteiro? Toca pra mim aí, ó. Rick N, filha, manda pra minha filha Isabela, né? Tinha Ana Júlia. Minha esposa quer ir pra você da rádio, viu? Tá na canal, tudo bem com a vida. Obrigado. Guinezão.
0: Um abração, bora, Gaitinho. Já chama a moda na tua, amanhã só os caras, o Arlindo vem pra Projá. É o Bobão de Taquaritinga, região 10h33.
6: Bom dia, meu amigo.
0: Bom
6: tudo
0: dia,
6: bem?
0: Bom dia.
6: Feliz domingo.
0: Muito obrigado.
6: Queria ouvir uma música, Mineiro de Monte Belo. Quero oferecer pra todo esse povão que está te ouvindo, por todos nós. Bom dia.
0: Um abraço, bom dia. Saudade de alguém, mas eu não sei se hoje ela vem, maestro. Dona Cira Pereira preparando a macarronada. Um abraço lá pro velho Cachoeira, antenado com a gente. O seu Expedito tá internado aí, do seu Expedito. Informação pra nós, por gentileza, vai.
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0: Mato Grosso, velho. Tinta Troieiro, antenado com a gente. Um abraço pra toda a equipe por lá também. Acha coração. Rodolfão lá na Dumão, vim pra prossear.
8: Ô, Gauchão, companheiro. Você tá bom, cara? Bom dia. Aqui é o Rodolfão na cidade de Dumão. Como é que tá o barracão, velho, sombrado aí, Gauchão? Gauchão, manda pra nós aí hoje, com Ronaldo Viola, João Carvalho, o Rodeio Futebol. Vai pra vocês aí da rádio, parceiro, vai pro seu Oscar, esse mal acabado aí, lá por Santo Santo Anestino, pro Velho Cachoeiro, Soadão, manda lá pro grupo Só Por Deus também lá, molecada de lá, e manda pro Lucas Xavier, o pai dele, aqui pra Dumão, ô gaúcho, o cavalo tá na ranchada dele lá, ressaqueado, e pra equipe Toca Porco. Positivo, meu parceiro. Chega. Tamo desse lado do corvo aqui também, antenado, hein? Firma na traga, galchão. Vai, cachorro!
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0: Quero ver, maestro.
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0: Lá pro seu Laerte, o capataz e o Chiquinho da Califórnia também antenado com a gente. Um abraço, Laerte, agora lá pro Chiquinho também, lá pro Chicão também, a dona Benta, lá do Rei das Sopas Feitas, mas quero ver.
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0: Pega na tua, mas pega na tua.
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0: Chama na moda, vambora.
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0: Quero ver, maestro. Isso na Santa Aristina, Dona Marli, por lá de errado, ligado, antenado com a gente, isso também, vambora.
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0: Pega na tuia, maestro.
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0: Quero ver. A galera em Taquaritinga e toda a nossa região, só mais de 6 milhões de ouvintes, meu amigo Trinca. Se mandar, eu mando o pau, Trinca. Alô, Maurão da Marmoraria, um abraço pra você, vambora.
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0: Quero ver, só vem pra prosear de novo. Haja coração.
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0: Cima da pinta, amanhã só os carais. 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
0: Tempo de rodeio, cara, UFM, o domingão é da macarronada, meu povão. As famílias reunidas. 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Quero ver, quero ver. Cima da pinta, amanhã, Oscar vai, 10h41. Tempo de rodeio, cara, UFM. Alô, Marquinho do Coqueiro, na Novo Horizonte, abraço pra você. Um abraço lá pro Marcão Funileiro também, lá pro bar do seu Valentim, antenado com a gente, toda a galera por lá, Urubuzinho, lá pro velho Urubu. O Pavão prosseguiu, eu te escuto.
15: Oi, Gaúcho, bom dia, aqui é a Regina, queria ouvir, fui homem demais, ofereço pro meu sobrinho Roberto Marques, que está fazendo aniversário hoje, recebe os parabéns da esposa Patrícia, da filha Kemi, que Deus ilumine ele com muita luz, que você tenha um santo domingo abençoado.
0: Um abraço, obrigado de coração. Alô, Marquinho, Lara Mira, só do Oeste, antenado com a gente. Marquinho, um abraço pra você. Cima da pinta, amanhã só os carvalhos. Só ajeita a tua, vambora, o povo lá no estadão do Mato Grosso. Alô, Bigode, o cabeleireiro Bigode também tá por lá, acendendo a toca do índio. Abraço pra você, vambora. Do lado de cá, amanhã, alô você.
16: Alô, alô, gaúcho. É o Ailton de Palmares Paulista, ouvindo a Canal 1 FM, diretamente aqui da Puxa do Palito Doce.
0: Vambora.
16: E ouvindo os modão aí, gaúcho. Ô, gaúcho, desde já, gaúcho, manda um beijo, um abraço aí pra minha esposa Rosilene, pela surpresa do meu aniversário ontem. E meu filho, minha família, todos nós aí. E vai pra todos na escuta da Canal 1, gaúcho. Alô, Titoto, vamos pra cima, Titoto, pra Puxa do Palito Doce. Toca o modão que tiver na agulha aí, gaúcho. Quero ver, gaúcho!
0: Quero ver! Mais uma dando no nosso repertório, maestro! Cima da pinta, 10h43. Alô, Reginaldo, no Centrão de Santa Adélia, alô você!
17: Ih, gaúcho, é o Reginaldo de Santa Adélia, toca o modão pra mim, o Fogo e a Brasa.
0: O Fogo e a Brasa.
17: Pra minha mãe Cidinha, pra todos ouvindo da Canal 1, pra tu, povo aqui de Santa Adélia. Um forte abraço, gaúcho! Tchau e obrigado!
0: Outro pra você, na tuia, no terreirão, maestro! Na casa de Mané Pedro, eu fui numa festa de São João. Cantei moda de viola, catiretê, sabe minha gente, lá do meu sertão. Toadas, paraguaiana.
18: Pedro foi numa festa de São João.
0: Como é que tá a macarronada por aí, Cassinho Benatti na curva?
18: Tem moda de viola, catiretê, lá do meu sertão.
0: Pro seu domingão, minha gente.
18: Toada, paraguaiana.
0: A máquina sonora só toca modão pras famílias sertanejas. O homem do agronegócio toca gaiteiro.
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0: Seu Zé Boté. Alô Marquinhos, alô Trinca, alô Carlão do Guilherme. Alô Fabinho da Nova. 10h44, viajei. Luciano Bordim, nas Minas Gerais. Um abraço lá pro Júnior, lá no Texas, nos Estados Unidos. O Zumba é forte. As brasileiras que estão fora do país, curtindo a máquina sonora no Portugal, lá na Alemanha. Um abraço pra vocês. Alô, João Ferreira, na Jabuticabal, tem mais uma dando zoom, mais um milionário que diz mais ou menos assim: enquanto descansa, amigos, a gente dá mais uma volta ao mundo. Mais uma dão do nosso repertório, fala aí, zoom.
19: 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Amigos, agora, pra vocês, mais um modão.

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0: Bom demais, pra gente aí, Badão, menino de Monte Belo, pra toda a galera. 10h52, tempo de rodeio, cada um FM te bem com a vida no seu rádio. Pode ajeitar a macarronada, parceiro, velho. Ajeita a macarronada que nós vamos até as 3 da tarde. Aí, deixa a picapona debaixo do pé de mangueira aí, seus caras aí no sítio da chácara, na fazenda aí, na ranchada, que a pancada vai ser seca, parceiro. É feriadão amanhã, vai. Vambora. 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Um abração na Padre Alberto, toda a galera, maestro. 10h55 no Chacoalhadão da Charré. Vambora, amanhã, seus caras ajeita. Põe na tela. Alô, você.
1: Alô, Gauchão, bom dia, meu companheiro. Aqui é o Adriano, mais conhecido por cavalo novamente. Ô, Gauchão, se for possível, manda pra nós aí, distância danada.
0: Santo Deus.
1: Vai pra todo lado do grupo, só por Deus, lá o seu Adão, o senhor Cachoeira, Lucas Xavier, Gilberto Xavier, Rodorfão daqui do Mão, e equipe Toca Porco, e a todos do grupo, só por Deus. É isso aí, Gaúcho, nós vai entortar de novo, hein?
0: Eu tô sabendo, não precisa nem falar.
2: Somente mim.
0: Eu tô percebendo, o Cezinha, vem pra bronzear comigo, Cezinha.
3: O pai, a mãe, o amiguinho.
0: O Devair.
3: O Ricardo.
0: O Ricardo.
3: O Pé.
0: O
3: Pé, o Cacá, eu.
0: Um abraço,
3: zum, o zum, zum, zum. O
0: O Baitão Radiadores.
3: Uau!
0: Oi!
3: A Malu!
0: Malu,
3: a tia!
0: A
3: tia! Que é o Uau!
0: Que é meu zap!
3: Uau, Oca!
0: O zap,
3: e o Uau na rua!
0: Você viu? Eu na rua!
3: Ah, cá, que é mamuca!
0: E o pai mentirinha?
3: É o Xê!
0: Não fez o Pix!
3: O Enalpeco!
0: Chapéu Preto!
3: Ixi!
0: Carão do Guincho!
3: O Homem o Ki!
0: É!
3: Cá! O meu. O Pi, a Titi.
0: Tá bom.
3: O meu irmão.
0: O irmão.
3: Que é mamuca, é o Xê.
0: É o César.
3: A mãe e a tia.
0: Ah.
3: O Aú é meu mico.
0: Sou teu amigo.
3: O Aú é.
0: Claro.
3: O Aú Cacá e o Pi.
0: Um abraço.
3: O Caqui.
0: O abacaxi.
3: Um barco.
0: Vambora. Ah, já coração. Vambora, mãe.
2: Para mim.
0: 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Um abraço, a galera por lá. Ajeitando a tuia, amanhã é só os carvalho. Bom dia pra você. Vai, japonês, prazer comigo.
4: Bom dia, Galchão. Japonês de Jabuticabal. Se tiver gente que você tocar pra nós aí, o rei da cana, mandar pro Urso Derbeck, o Santa Messina, Dona Negra, Dona Tereza, a Dona Cida do Poço Tropical, Aninha do Sítio São Luís, seu Angélico, Pedrinho da Costa, a boneca lá também do Cestário e principalmente pra você, Galchão.
0: Abraço.
4: Toca gaiteiro, tamo jogando semente pro chão. Bora, seus caras.
0: Bora, gaiteiro, velho, vambora. Vamos acelerar, vamos trotear. Amanhã só os caras ajeita. 10h58, Neizinho Espada também entrando com a gente, Neizinho lá na Americana. Um abraço pra você, parceiro, vambora. Mauro da Barbararia, seu Zé Boteco também entrando com a gente. Ah, já coração aqui, tio, se organiza.
5: Então, meu amor, não fique acanhada, diz que há contra.
0: Pega na tuia, amanhã só se pega na tuia, vambora. Zé Boteco, um abração pro senhor aí também, toda a família. Estão preparando o almoço lá, seus caras. Estão preparando o almoço nesse domingão. Ih, Marão, velho, um abraço. 10h59, amanhã, seus caras. Aí organiza, segura a porteira, amanhã. João Moraes na Sertãozinha, antenado com a gente. Ilha Comprida, lá nas praias, amanhã, seus caras, antenado com a gente. Sérgio.
6: Bom dia, bom dia, bom dia, Gauchão, rei do abacaxi.
0: Um abraço, obrigado.
6: Um grande abraço aqui do Sérgio e da Cristina de Ilha Comprida. Hoje nós vamos pedir Estrada da Vida com Zoom. Ê, compadre, põe aí, na toia. E eu vou mandar um recado pra esse velho aí, ó. É. Pra ele largar a mão de ficar com essas cachaçaiadas dele bloqueando os outros, viu?
0: Até a madrugada.
7: Meu Deus, como você brocola?
0: Santo Deus, organiza mais essas caipadas. Vamos!

0: Maestro Chama, Raja Coração, 11 horas, viajante. Domingão e o Tempo de Rodeio, canal UFM de Bem com a Vida no seu rádio. Muito obrigado aos amigos de perto, aos amigos de longe, sempre antenado com a gente, Maestro, na Estrada da Vida, acelerando de joelho dobrado. Para-brisa é nosso destino, amigos das estradas, caminhoneiros. Bora, Maestro, tapinha na vitrola.
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0: Bom demais, Bachete. 11 horas e 1 minuto, Tempo de Rodeio, Canal UFM, 11 de outubro de 2026. Um abraço lá pra toda a galera. O menino de Araraquara também antenado com a gente. O Pedrinho da Costa em Taquaritinga. Um abração e um super forte a todos os amigos, amantes da boa moda sertaneja. O Lia lá em Marapuama, lá pro Bentão também por lá em Marapuama. Um abração pra toda a galera por lá. 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Outro caboclo, fartura, riqueza de vida, toca Gaitinho. Alô, Furacão, um abração pra você. Alô, João Ferreira, na chave de Cabal, um abraço, vambora. Só vai ajeitando a tua e só os caras, coração ajeita. Eu vou de moda no chacoedão da charrete, amanhã só os caras. Do lado de cá. Pode acelerar a conta, giro no 3000, parceiro. Vai, vambora nessa loucura, vai. Alô, Cristiano Queçada da Transqueçada. Vem comigo, parceiro. Alô, você.
3: Bom dia, Gaúcho. Aqui é o William de Araraquara.
0: Certo.
3: O Gaúcho.
0: Oi.
3: Gostaria de ouvir uma música com Galvão Galati.
0: Quero ver.
3: Oferecer especialmente para minha esposa Luana, filho Cauê, sogra Neuza, sogro Arlindo, minha cunhada Ana, meu cunhado Cal. Meu tio Eli, minha tia Eva, que tá te ouvindo lá em Sandovalina. Meu irmão Turi. Nosso amigo Duda. E pra todos os seus ouvintes, Gaúcho. Tô aqui em Boa Esperança aqui, tomando uma já cedo. Um abração, fica com Deus.
0: Fala aí, Boa Esperança. Um abraço lá pro bar do Fredão, lá na Boa Esperança também. Lá pro Vera Gomercino, lá pro Gominha também. Lá pro Puio. Um abração lá pro Zói. Toda a galera por lá, o Negão também. Toda a galera por lá na Boa Esperança. A dona Maria vai preparando aquele fregão caipira também. O Galvão e Galato por lá também. Um abração. Obrigado de coração. 11 horas e 5 minutos. A pancada é seca no Morão da Porteira. Pode ajeitar a macarronada, família sertaneja. Porque eu tô aqui pra tocar moda, modinha nunca. Janela da Vida, seu Zé Bo...

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3: Tempo de Rodeio, Canal 1 FM, 11 horas e 15 minutos, minha gente de rádio ligado, Andrade com a gente, obrigado de coração pelo carinho nessa manhã de domingo gostosa, boa demais, nessa alvorada sertaneja. 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Um abraço lá pro seu João Carvalho, lá pro o Pedro da Costa, bem atendido com a gente. 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Anderson Multimarcas, um abraço a toda a equipe agora. 11 horas e 18 minutos. 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Lá pro Fábio, lá pro Tiago, um abração lá pro Luciano, lá pro Michel Teló. 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Um abraço, um super forte lá pro Fabinho, lá pro Zezão, parceiro. Isso na Santa Cristina, Dona Marli, por lá de errado, ligado. Um abraço, parceiro. Lá pro Cuic, família, lá pro Copo Cheio. Quero ver Copo Cheio. Lá pro tio do Copacabana, que tá lá, puro no cano, lá, só os caras, aquela panceta de rolo lá, que é pra acabar o Goiás, gente, tio, que é esse costelão aí, rapaz. Deus
4: canta, canta, canta, cara.
3: Dá pras cozinheiras que gosta demais do madão, titi.
4: De cantar, chora, chora, chora, Carolina.
3: 11 horas e 20 minutos.
4: É bom de chorar.
3: Ô, mãe, seus caras.
4: Canta, canta, canta.
3: Vai vendo aí se vai vir um marmitão lá, seus caras.
5: E é mesmo, né?
3: Entra em contato lá com o titio lá. Funciona, tio?
5: Gente do céu.
3: Alguma coisa, tio Oscar. Fala, não fica olhando pra mim, não. O berranteiro tá dormindo na caminhonete. Varou madrugada naquele lugar diferenciado.
5: E é mesmo, né?
3: Eu vou falar, seus caras.
5: Gente do céu.
3: Eu vou entregar vocês tudo.
4: Se é preciso.
3: O que é isso, rapaz? Essa equipe aqui tem que mudar tudo aqui. Vou chamar o tio Pedrinho pra vir ajudar nós aqui.
6: Isso é uma vergonha.
3: Chamar o tio Pedrinho. Pegar o Furtuninha. O Furtuninha também tá numa rama também que dá medo. Meu Deus do céu. Pescoço já encostou com o corpo já também. Cassinho Menato, faz oração pra nós aí, rapaz.
4: Canta, canta, Carolina.
3: Você tá mais perto lá do homem lá de Monte Azul lá, seus caras. Organiza pra nós aí, Cassinho. Faz alguma coisa.
4: Carolina.
3: Do lado de cá, vambora.
7: Bom dia, Gaúcho. Dona Helene Emba aqui de Santa Adélia. Toca pra mim a pancada da verdade.
3: Nossa.
7: Eu vou mandar pro Marquinho do Brito, pro Marquinho Porto, pro Laerte Perassol, pro Luiz Perassol, Batata do Queijo, Panena lá de Pirangi, Paneuza, vou mandar pra Maria Domingos, João Domingos,
3: certo.
7: O senhor Lima aqui de Santa Adélia.
3: Senhor Lima?
7: Pra todo mundo que estiver ouvindo, especialmente pra você.
3: Muito obrigado. Um
7: beijo no seu coração, meu querido. Fica com Deus, tá?
3: Pra você. Obrigado, coração. Velho Tomé, lá na Novo Horizonte, entrando com a gente amanhã. Sou Joaquim também, lá no bar do seu Valentim, a galera. Vai lavando o pescoço por dentro, o Valentim, a Dona Jô também. Você sabe que o Valentim, seus caras, como é? Que ele faz lá? Nossa, aí a Dona Jô já grita lá do fundo da querência. Nossa, tá descendo mais um.
8: Por favor, não venha com mentiras, pelo amor de Deus.
9: Haja coração.
8: As mentiras.
3: O Urubuzinho, velho Urubu também lá no Novo Horizonte. Vambora, Jones, um abraço. O Júnior também, o Matosão. Vambora, Matosão, velho. Prozeia.
10: Bom dia, Gaúcho. Que é Matoso de Catanduva.
3: Quero ver.
10: Pra nós, a gente em Chororó. É, Deus me ouvisse. Vai pra minha mãe, Ana Maria, que abraça. Vamos mandar um abraço pra você, minha filha Luísa das Graças aqui da Vila Souto. Pra todo mundo da região que tá partindo em Catanduva, pra todos os caminhoneiros que estão na estrada. Pra galera aqui do bairro, aqui do Roberto na Vila Rodrigues, aqui na esquina da Recife, aqui, ó. Bairro Robertão. Estamos aqui espancando uma geladinha aqui, escutando a Canal 1, tá bom? Manda um abração pra nós aí. Tamo na escuta, hein?
3: Chega, vambora, vai.
8: Passados, se for necessário.
3: Pega na tua e amanhã só se pega na tua. Joga no terreirão, amanhã só se joga no terreirão. Barbaridade. Do lado de cá, aqui, seus caras aqui. Um abração também pra dona Cida Tasso também, que vem pra prosseguir comigo. Bom dia.
11: Bom dia, Gaúcho. Tudo bem? Maria Tassi Vila Negra.
3: Chega.
11: Gaúcho, eu vou pedir uma música. Breno Rei, Marco Viola. Inquilino de Violeiro.
3: Certo.
11: Vou ver se essa música é pra você, sua família, sua mãe, Demir Taço, Dona Cida Poço Tropical, Miguelzinho Frentista, Dona Josefina lá de Havaí, a Marli Baló, Mariana Vila Vila Negra, Terezinha Conza, Carmen Tiri Vila Negra e meu primo lá de Jaboticabal. E todos vocês da rádio, todos os ouvintes, os caminhoneiros. Falou, Gaúcho.
3: Tá, beleza.
11: Tá com Deus. Um bom domingo. Bom feriado, uma boa semana.
3: Um abraço.
11: Tchau, obrigado.
3: Obrigado de coração. Pega na tua, vai, Oscar. Pega na tua.
6: Eu vou.
3: Pega porque ela xinga se não tocar essa moda. Ela xinga nós, seus caras. Ai, meu Deus do céu.
12: Não,
3: não tem dó não, seus caras. Vai lá no ponto lá que o senhor tá vendendo abacaxi e xinga nós. Né? Chama na moda, parceiro. Quero ver se o gaiteiro vai. Pega de novo que eu quero ver na pressão, vai. Cima da pinta, domingão, se bem com a vida no churrasco. 11 horas 24 minutos, tempo de rodeio, canal UF. Incendiando toda essa região, antenado com a gente de Campinas até Santa Fé do Sul. De Araçatuba até Ribeirão.

0: Luciano tá lá na Uberlândia, entrando com a gente. Alô, você!
1: Bom dia, gaúcho. É o bigode Taquara. Ô, gaúcho.
0: Tá bom?
1: E aí, como é que tá? Tudo bem?
0: Eu acho que
1: calor,
0: tá.
1: Hein, gaúcho? Pelo amor de Deus.
0: Respirando por enquanto.
1: Eu tô aqui plantando mandioca, trabalhando nesse sol quente, bebendo água. Ah, mas tá bom? Sim. Daqui a pouco eu vou tomar um toque. Ô,
0: Jesus.
1: Mais gostoso. Gaúcho, queria pedir uma música hoje. Pode tocar a Travessia do Araguaia?
0: Atravessar?
1: Tá, meu Deus. Pensei pra família
0: Bárbara,
1: com todos meus amigos de Matão, pro Márcio Sítio Caparelli, tá bom? Meus amigos dos pesqueiros aqui, 27, Nova Gama, Bracim, tá bom? O Santa Cruz, beleza?
0: Santa Cruz, nossa.
1: E pra toda a região e pra todos vocês aí, e pra todos os ouvintes. Falou, Gaúcho, um abraço.
0: Tá, beleza.
1: Ah, obrigado.
0: Eu já lembrei do Gerardim. Tá com três jardineiras lotadas pra ir lá no Gerardim, meu Deus do céu. Vai ser uma romaria naquela Monte Azul, Oscar.
2: E a minha mãe.
0: Tô falando pra você, rapaz, Gerardinho.
2: Gente do céu.
0: O Cassinho Benato não tá dando conta de fazer oração para o Eduardo. Tá muita ventania lá, velho. Meu Deus. Alô, você.
3: Ô, gaiteira, que é vulgo Marraquete. O cabeça gato quer dar uma palavrinha contigo.
0: Ai, meu Deus.
4: Ô, gaiteiro, velho. Gauchão. Aqui é o cabeça de gato. Ô, gaiteiro. Quinta-feira que vem eu faço aniversário.
0: Oi.
4: 5.8.
0: Nossa.
4: Anuncia aí.
2: Eu dou 10.
4: Viu? Ó, e manda uma música aí, no fundo da tua. Quero fazer pra minha filha. Manda minha filha Jaqueline, meu filho João Henrique, passando a preta lá de Itacoatinga da Vila Buscarne. E pra você, fecha os caras mal acabados.
3: Esse pronto!
0: Rapaz! Já chamou o senhor de prostituto, seus caras. O que é isso, velho?
5: Não começa não, que eu te bloqueio. Eu já te bloqueei, você não vai saber nem de onde vem a bloqueação.
0: Quero ver mais. Pega na tua, vai essas caras, o João Moraes, vem da minha querida Sertãozinho. Alô, você.
6: Oi, Gaúcho, bom dia.
0: Bom dia,
6: Moraes,
0: bom dia.
6: Sertãozinho, Gaúcho, como é que tá vocês aí?
0: Chique.
6: Um ótimo dia pra vocês, Gaúcho.
0: Olha.
6: Tudo bom pra vocês aí. Ô, Gaúcho, aumentou mais um na área aqui agora.
0: Aumentou?
6: O nosso primo lá. O Wellington Pinotti.
0: Pinotti, olha
6: o Calegrafia, tá? O Zé Belo, o Garrefo, o Pitanga.
0: Pitanga, rapaz!
6: O Durval,
0: com
6: um
0: pinga.
6: Monte de gente aqui conosco que falou. É. Estamos aqui ouvindo mais um domingão sua rádio. Um abração pra você, Gaúcho, tudo de bom. Abraço pros seus caras, bom trabalho. Manda quem mandou pra nós, um abração aí, falou?
0: Outro pra você.
6: Um abraço, tchau.
0: Acende a toca do I! 11 horas e 27 minutos. Quero ver, maestro. É o Leandrinho Pinceto, o rei das pimentas, também na minha querida Jurupê, mas vambora, parceiro. Pancada é seca no morão da porteira, vambora. Acha coração, alô, Eric, um abraço pra você. O Eric lá também, lá da Troiano também, um abraço lá pro Jabá também. Estão cuidando lá dos Galizé. Compraram 680 Galizé essa senhora, agora estão na beira da cerca lá. Já acabou de tratar dos Galizé, tá ali curto, então.
2: Ia mesmo, né?
0: Estão na beira da cerca agora, lá, seus caras. Oi, ano gado, velho. Do vizinho.
2: Gente do céu.
0: Quero ver.
7: A saudade mesmo.
0: 11 horas e 28 minutos, tempo de rodeio, cara, UF.
7: Distância faz.
0: Pode preparar a macarronada, dona Mercedes. E as modas deixa com nós. Chama, maestro. Quero ver, Neizinho.
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0: Tem o madão do João Mineiro Marciano que diz mais ou menos assim, porque as madrugadas sempre foi mal dormida, mas muito bem bebida. Pra você que tá acendendo a toca do índio agora aí, ressaqueado, parceiro, vai. Você correu o dedo no WhatsApp, parceiro, vai. Aí já ouviu a fotinha lá, tá branquinha, né? Tá daqui tempando que jeitão, vai. Então, bora, parceiro. Você tá bloqueado, parceiro, mas olha, vou dizer pra você uma coisa. Depois dessa moda aqui, eu tenho certeza que vai mudar o telhado, ó. Eu já sofri, já chorei. Revirei minha vida, fui homem demais, sou mineiro e um assim. Abra, cancela e manda mais.

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15: Bom demais, mas já tá aí, tempo de rodeio, 11 horas 41 minutos, ajeitando o teatro. Alô, Gil, baby tinga.
16: E aí, Galchão, velho doido, bom dia, você, seus caras, são molecados tudo por aí sintonizado, vamos que vamos, gaiteiro, velho, vamos no chacoalhadão da carroça aqui, ó, Giba de Bitinga que tá falando, gaiteiro, velho. Se der, você manda pra nós aí o laço da saudade aí com o cacique, pajé aí, pra toda a piazada aí que tá sintonizada aí. Vamos pegar pegando, gaiteiro, velho. Tamo aqui no fundão da querência aqui, dando umas talagadas na marvada. Vamos pegar pegando, seus caras.
15: Agora, tá propício hoje, velho. Hoje vai devagar no garrafão, viu, velho? Vai devagar no garrafão aí que o boca larga hoje é meio perigoso, hein, velho? Santa madrugada, ajeitando pra nós, mas só os caras aqui. Não, na fria vai bem, só os caras. A fria desce bem, né? O grupo assim, organiza aí, fala comigo. Ajeita, raja coração, vambora amanhã, seus caras. Mistura com as outras, joga no terreirão, seus caras. Isso. 11 horas e 42 minutos, é hora de eu trazer o recado do Supermercado Carvalho em Taquaritinga, sempre com as melhores ofertas da cidade para você, o gigante da economia, passando por até o açougue preparado para você aí nas suas mega lojas, coxão duro, R$ 41,99 o quilo, a ponta de peito também a R$ 36,99 o quilo, também muito mais. 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
15: Bom demais, deixa eu mandar um abraço lá pro Carlão do Guincho, Araraquara. O Carlão tá por lá, tá bem entrado com a gente. A dona Leonice também vai preparando a macarronada, a merenda por lá. Amanhã só os caras do lado de cá, proceia.
4: Ô Gaúcho, bom dia. E é Reinaldo de Jabuticabal, como é que você tá, Gaúcho? Tudo bem com você? Chico. Gaúcho, quero que você toque pra mim aí com Teodoro Sampaio, o Garrafão. Parece pro Rubão no Tangará lá de Monte Alto, com o Mário Ronaldo lá do bar Recanto Sertanejo, de Jaboticabal, junto com os demais cachaceiros de plantão, pra dona Tereza, pra toda a minha família, pros meus filhos, pros meus netos, a minha mãe que te escuta, sei lá, no Corgo Rico, o Barril, o Edinho, um irmão meu que tem apelido de Patinha lá também. Que
15: o Patinha?
4: Só ele. O verdadeiro rei do corote.
15: É do corote,
4: merece.
15: Ai, meu Deus.
4: Né, pro fio da motosserra, passando do sítio da graninha, pro Evandro Sala.
15: Gente do céu.
4: Que você tenha um bom dia, um bom domingo, uma boa tarde. Fica com Deus, Gaúcho. Tá na canal, tá de bem com a vida.
15: Zumba é forte, vambora.
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15: passado. 11:49, mas suas galera está se preparando, parceiro. 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
1: Bom demais, um abraço, meu amigo Trinca, gerentão da unidade Araraquara, Trinca, velho. Já tá tudo no pente lá, preparando, Trinca. Ah, canseira bruta. Só os caras dizem que vai dar um você, viu, velho? Diz que vai ajeitar aí pra carregar as peças, tá ali com a chavaiada, né, seus caras?
2: Não vou.
1: Ué, você não falou que ia?
0: Se possível,
1: fala. Rapaz, o senhor também, seus cabelos, Deus do céu. O Pedrinho da Costa, quantas na cabeça já?
2: Eu tinha que estar com as mil canas na cabeça pra fazer esse é agora, sabe?
1: E o SS, que ele fala, seus caras, ventania.
2: Ah, cerveja? É uma obra divina.
1: Meu Deus. Quero ver, Su. Esta será.
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1: Mais um milionário, um abraço lá pro Reginaldo lá da Santa Fé do Sul, obrigado de coração lá, professora Tá. Toca do Índio Assunção por lá também, da minha querida Rubinéia, na Santa Clara do Oeste, na Aparecida do Taboado, povão acompanhando a programação por lá. Jales Fernandópolis, um abração pra galera também, Rotoburanga, José Dom de Lima, um abraço pra você. Eu chamando os parabéns também aí lá pro esposão Adão Rezende também, que está de aniversariando hoje, que Deus abençoe, muita saúde, Adão Rezende, e toda a programação pra você, viu, parceiro, velho? Um abração pra você, obrigado de coração, hein, tio Oscar?
3: Obrigado!
1: Rapaz, dá os parabéns, Oscar, você tá dando obrigado aqui, meu Deus do céu!
4: Parabéns pra você, parabéns pra...
1: Vai desentender hoje, Oscar. Ai. Hoje não pode desentender que é véspera de feriado, vai.
4: Parabéns pra você, parabéns pra...
1: Tem algum projeto, Oscar? Sim. Pega um projeto pra amanhã, tá ali coitado, seus caras.
5: Ia mesmo, né?
1: Não tem nenhum projeto, não vai no carregamento do 11-11 no abacaxi?
3: Sei não.
1: Rapaz. Já pediu um aumento, viu, gente, pra mim. Já pediu um aumento pra mim aqui.
5: Ia mesmo, né?
1: Pediu um aumento, falou, não, tem que aumentar, porque tá ali coitado. Outra vez, furou três pneus, Zé do Bolo resolveu o problema lá, seus caras. Fica quieto aí.
3: Gente do céu.
1: Organiza. Zé do Bolo, um abraço pra você, vambora, lá de cá. Ajeita o teatro, vai. Alô, meninão lá de Matão, gostou de ver o modão André Andrade passando o cheirinho, um abraço pra você, parceiro, oferecendo também lá pro Pedrinho, também lá do Orquidário, também lá pro Júlio, também lá do Restaurante Modelo, lá pro Goiano, também lá pro Iva, a galera também lá do Corujas, vai, vambora, toca Caetê!
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1: achei tu tem a...
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1: Pega na tua, mestre.
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1: A galera que tá na ranchada também, alô Pérez também, lá da Autelétrica, Dora Jussara também, lá na Pungaí, antenado com a gente, alô Pérez, e o Leozinho também, por lá, tão na lancha, seus caras, tão na lancha, é pra acabar Goiás, ah, já coração, seus caras, vou no jet ski, na lancha, santo Deus, o Guilherme tá por lá também, vai ter até violada lá hoje, lá. Quero ver, quero ver. Na Pungaí, na terra do meu amigo Jair Correiro. Um abraço pra você do lado de cá, vambora.
6: Bom dia, Gaúcho. Bom dia, Canal 1. Gaúcho.
1: Oi.
6: Toca pra mim, Milionário José Rico, a carta. Eu mando pra Vilma Dong, pra Rosimari. Mando pra minha irmã Vera Lúcia Pires, que vai aniversário amanhã. Parabéns, Vera. Muita felicidade. Obrigado, Gaúcho.
1: Um abraço.
6: Maria Rosa.
1: Maria Rosa, um abraço pra você, maestro. Pega na tua. Pega na tua, maestro Oscar, pega na tua.
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1: Isso no caso, vai no terreirão, Oscar, organiza. Vamos embora. Zumba rapesada no Mato Grosso, Tabina, na Bira só do Oeste, antenado com a gente, Zum.
7: E além de tudo, é a metade principal.
1: Lá de cá, Zé Rosa, aproxima comigo, Zé Rosa. Tá trabalhando hoje, seus caras. Ai, meu Deus do céu, quer ver? Mandou 488 áudios também pra nós, seus caras. Tá igual o Cezinha também, meu Deus.
8: Bom dia, Gaúcho.
1: Oi.
8: Aqui é o Zé Rosa de Pirangi, Gaúcho.
1: Oh, grande coisa, meu Deus.
8: O homem mais bonito de Pirangi, Gaúcho.
1: É uma salva de palmas,
8: Gaúcho,
1: pra vocês.
8: Jogou uma modão aí pra nós aí.
1: É.
8: O rei da cana.
1: O rei da
8: hoje
1: cana.
8: Hoje nós tá passando.
1: De novo?
8: Aqui. É. E. Tá, ó. Meus amigos aqui, piloto, o Bruno, o João. Nós tá aqui, Gaúcho.
1: É.
8: Manda o rei da cana aí pra nós.
1: Tá bom.
8: Ah, manda lá pro Bota, o Belaroba.
1: O Bota?
8: Sou os Carlos, Maracabado.
1: Para, para. Não mexe.
8: Ô, Tchê, Cachoeira.
1: Cachoeira.
8: Ah, gaúcho, não podemos esquecer das margaridas, né?
1: É lógico.
8: Nesse domingão, né? Pai, tchau, obrigado, gaúcho.
1: Abraço.
8: Ah, gaúcho, eu esqueci de falar pra você.
1: Quero ver.
8: Hoje você vai só até 3 horas, só.
1: Você tem que me lembrar, abençoado.
8: E eu tô... Acabou a minha folga ontem.
1: Você tem que me lembrar.
8: Hoje eu tô aqui passando veneno na cana aqui, eu e nossos amigos aqui. Tchau, obrigado.
1: Abraço, vai, vai. Troteia. Mais um recado?
8: Agora não tô podendo falar, não. Tô no avião.
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1: Ah, piloto de avião também, essas caras. Você imagina como é que vai ser esse circo.
5: Ia mesmo, né?
1: E tá demorando pra inaugurar o circo, essas, né? Diz que é depois do dia 25 aí vai inaugurar, seus caras. Meu pai do céu, rapaz. Os caras já estão tão treinados. O Marquinhos já foi pra Catanduva umas 48 vezes, mais ou menos, com aquela bicicletinha lá. Agora o Marcão Funileiro começou a treinar. Não sei o que o Marcão vai fazer lá também. Não sei, vai saber. Alguma coisa vai acontecer nesse circo, seus cargarias. O velho Cachoeira diz que vai também lá no Globo da Morte com o Pedrinho da Costa, naquela moto acelerando. Meu Deus do céu. Ai, pai do céu, não quero nem ver, quero nem ver, velho. E nesta longa, nessa jornada, nessa estrada da vida, um zumber forte a todas as famílias. Amigos, se perde, amigos, se luz. Eu gostaria de falar o nome de cada um de vocês. Mas está na minha mente, no meu subconsciente. Quero ver, quero ver. O batão é pra vocês.

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0: Bom demais, fecha daí, 12 horas e 8 minutos, domingão, 11 de outubro de 2026, tempo de rodeio, canal UFM de Bem com a Vida, racha coração. Abração lá pro Baiano da Cachorra também, lá em Bateu, antenado com a gente também. Um abração lá pro bairro do Sebim, toda a galera por lá de errado ligado. Alô, Sebim, lá pro Rosinha. Um abração lá pro tio Chupeta também, por lá, seu Mané, vambora. Lá pro Alemão do Lanche também, tá sumido o Alemão do Lanche também. Um abraço pra ele também lá, Baiano da Cachorra. Abraço pra você, vambora, Gadiro, véi. 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Grande abraço a toda a equipe, meu maestro. 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
0: Um abraço lá pro José Márcio, lá pra toda a equipe por lá, pra esposa Camila também. 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
0: 12 horas e 12 minutos ainda, tio Oscar. Organiza pra nós aqui. 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Grande abraço a toda a equipe por lá, maestro. 12 11:13, eu trago o recado de Troiana Elétrica e Constrói em Taquaritinga. 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Um abraço lá pro Fábio, lá pro Thiago. Um abraço lá também, lá pro Fabinho, lá pro Cezão, parceiro, velho. Lá pro Michel Teró, Urias, lá pro R. Essa galera da Novalto, o Luciano tá por lá também, o Corrinha, lá pro Rony. 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Toca Gaitinho. 11:17, maestro.

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1: Só ajeita tudo e amanhã só se quer. Vambora, Júlia Polido, vem pra projear comigo.
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1: Está no Igor, velho, tô no ar. Está no Igor, não dá pra atender. Está no Igor, lá em Brotas, ligando pra mim. Um abração pra você, está no Igor, do lado de cá. Vambora.
2: E, Gaúcha, aqui é a Júlia Polido. Eu gostaria de ouvir a música Aquela Parede. E eu ofereço pros meus netos João Pedro, Miguel e Calorne, pro meu marido Pedro, pra minha filha Ariela e pra todos os seus ouvintes. Tenha um bom domingo e um bom dia. E fica com Deus, Deus te abençoe.
1: Um abraço, obrigado de coração pelo cara e vambora. Lá em Brota, essa galera antenada com a gente. Alô, Estaruigo, um abraço pra você, acelera. Vai indo a cachorra, vem pra prosear. É uma pancada no morão da porteira, parceiro, vai, sai lasca. Vambora, deixa a toca do índio acesa na você.
3: Bom dia, gaúcho, baiano da cachorra aqui de Matão aqui. Eu mando um buscão pra toda a galera tá curtindo a Canaão aí, ó.
1: Vambora.
3: O João de Arruda, o Ar da Camisa 10, do Pelado 8, Cururu, meu vizinho, o Vardeco da Cardinho, o Tianão da Cardinho, Leandro, meu Gerro, o Abacaxi de Santa, lá de Santa Adélia, a Rosalina, minha namorada, Leandro, meu Gerro, pra todo mundo tá curtindo a cama, o Lemão do Lanche, que não pode deixar ele pra trás. Falou, meu amigo, bom musicão na ponta da agulha pra toda a galera aí, um abraço.
1: Outro pra você, vambora, Baiano. 12 horas e 18 minutos, é o tempo de rodeio, canal FM, manhã, só os caras do lado de cá, vambora. Alô, Serginha, também entrando com a gente, alô, você.
4: Alô, Gaúcho, bom dia. Eu desci para o Palmares Paulista. Vamos por cá, na colheita do Palito Doce, ouvindo o programa.
1: Muito obrigado.
4: Toca uma que vem na ponta da agulha aí, vai para toda a galera aí da colheita do Palito Doce aí, da usina VO e usina Nardim.
1: Ah, beleza, vambora, parceiro.

ajeita tua, maestro, 12 horas e 19 minutos, maestro, vai. Nesse espada na Americana, antenado com a gente, um abraço pra galera lá no posto também, Monte Cristo, lá em Marília, um abraço lá pro Luciano, pra toda a galera por lá. Alô, seu Valentim, também da minha querida Novo Horizonte.

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2: Bom demais, Baixa. 12 horas e 20 minutos. Tempo de rodeio, cara. O FM no Estadão de São Paulo. A galera antenada com a gente, mas.
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2: Muita gente na beira da tuia. Júlio César lá na Curitiba, antenado com a gente. Alô, Estaruego, segura a onda aí, Estaruego, já sim, seus caras dentro do cifo, vambora. Bom dia, boa tarde, Gauchão, toca o madão pra nós, o Arião da Saudade, vai pra tuia, parceiro. Aí manda loção pra mim, pro Giovanni também, lá pro Lucas, lá de Borborê, mantenado com a gente, mas... Pega na tuia, mas...
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2: 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Dentro do Estadão de São Paulo e fora daqui, maestro. Quero ver, quero ver.
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Para mim é o fim da estrada, berrandeiro velho, encosta por cá, vambora! É o toque do berrante! O velho Chico indicaço na curva da ponte, hoje sentado na cadeira de balanço, recorda a boiada subindo no estradão, beirando a estrada. É o toque do berrante pras famílias, pra você, meu amigo, que gosta demais, homem do agronegócio, a galera que acorda cedo vai pro pé, joelho dobrado atrás de um para-brisa, que acelera pela estrada. É o toque do berrante, sabe, meu povo? Eu gostaria de falar o nome de cada um de vocês, mas está na minha mente, no meu subconsciente, Taquaritinga, região Madão, é mais ou menos assim. Na porta do rancho, fogão de lenha aceso, paredão enfumaçado, carne de bicho batendo pendurado, a fumaça sobe e corcoveia, trazendo

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1: Bom demais, minha gente, aí, madão de primeiríssima qualidade, aos avanços da boa moda, acertando esse Maestro Oscar do lado de cá. Quero mandar um abração pra galera que tá curtindo a programação, Maestro Oscar aí, lá na minha querida cidade de Brotas, antenado com a gente por lá também, o Star Wigo, toda a galera também por lá, os motoqueiros lá, Oscar, cabocadarinho, já foi demais, um abraço pra vocês, estão lá no bar lá, Oscar, lá em Brotas, antenado com a gente, pedindo um modão do Sul, mais milionário, Star Wigo, velho, essa aqui é pra vocês, é pra toda a galera, os cachaceiros aí, ó. Do Sul, Márcio Milionário. Quero ver, quero ver. 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
1: Quero ver, Sul. Uau.

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1: Bom demais, mas já tá aí, meu martírio. Um mais melhorado pra toda a galera de rádio ligado. Abraço pra toda a galera que tá na tua e amanhã essas caras lá de cá. 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Um abração lá pra dona Rosa, lá pro tio Mortari, fartura, riqueza de vida, toca gaiteiro. 12:46, pra galera que tá curtindo a programação, lavando o pescoço por dentro, um abraço pro amigo Tim também, alô Tim, um abraço pra você, os caminhoneiros da Estrada da Vida, um super forte maestro. É gostoso demais ouvir o Madão, tal e coisa, coisa e tal, mas é hora de eu trazer o recado de Aruíra, Madeira, em Araraquara, Morada do Sol, maestro Oscar, vambora. 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Quero ver, maestro. 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Do lado de cá, maestro. Põe pra carregar o áudio do lado de cá. Alô, você.
2: Bom dia, gaúcho. Tudo bem com você?
1: Tudo bem, tudo bem.
2: Aqui tá tudo bem.
1: Com certeza.
2: Eu queria ouvir uma música, Estrada da Vida, e oferecer pros meus familiares,
1: certo,
2: pra minha cunhada Madalena e o Antônio Carlos de Tabatinga, pra dona Terezinha e pra todos os amigos e pra todos os ouvintes que gostarem da música e para vocês aí da rádio. Meu muito obrigado, tchau.
1: Abraço, obrigado de coração pelo carinho, maestro. Quero ver, maestro. É o povão de rádio ligado. Queria dedicar essa música lá pro velho Twin também, lá pro velho Lebre, lá de Guariroba. Vida de pescador com Mato Grosso, Matias, um abraço, obrigado de coração. Acha coração é boa tarde. Quero ver, maestro, quero ver.
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1: Cima da pinta, vai.
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1: Canta-se um alô, Neji.

0: cima da pinta, vai! A galera de errado ligado vai curtir na 93,7. De bem com a vida. É o seu domingão da macarronada, meu povão. Quero saber como é que tá a macarronada por aí, Biaxê. E é bom demais, hein, velho? Yeah, hein, tio? Da vida. Fala comigo, tio Oscar. Para quem não quer comer. A macarronadona agora com a sardinhona pro meio, seus cabelos, meu Deus do céu. A carne moída, então nem se guarda. Rapaz, Deus do céu, pra acabar com essa. Vambora, velho. Vamos até as três, seus caras.
1: Ia mesmo, né?
0: Aqui de pão daquele jeitão que nós estamos arrebentados, massacrados. Merecer. Lá de casa, foi ajeita, seu velho. Se faz algum contato aí, viu, seus caras?
1: Gente do céu. Eu
0: cansei. A pancada começou a ficar seca no morão da bordeira, viu, gente? Organiza. Bom dia, boa tarde, Galchão. Queria ouvir o Madão aí, campeão caído de São Paulo. Pergunte a ela, demara de juro, irmão. Essa põe na terra. Quero ver, quero ver. Vai lavando o pescoço por dentro, meu filho. É, vamos até as três da tarde nesse batidão, nessa pegada, parceiro. Com Tachiro no 3000, vambora, amanhã só se dá moleza, não vai. Se dá moleza, dorme, senhor. Vambora, lá de cá. Alô, Chiquinho, da senhora Rodrigo Califórnio, um abraço pra você. Do lado de cá, vambora.
2: Gaúcho, bom dia, aqui é o João Gabriel do Caíque, Gaúcho.
0: Tá bom,
2: passando
0: véio.
2: Aqui pra ti. Agradeço. Gaúcho, bom dia, aqui é o João Gabriel do Caíque. É, tô te mandando aí um áudio aí, um bom dia pra você e pra certo. Todo o povo aí. Você dá pra trocar pra nós aí, último julgamento pra nós?
0: Bora.
2: Pra oferecer pra todo esse povo aí desse domingão. Esse domingão, solzão bem abençoado aqui, bem quentinho. Falou?
0: Um abraço. Vambora, gadinho. Só ajeita na tuia, amanhã só os que pega a mão. Outra encosqueira.
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0: Eu tenho guardado o cachinho Bernardo.
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0: Quero ver, tchau.
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0: Velho bem te vi, gosta demais desse madão, vai.
3: Sim,
0: adoro. Vontade de comer um torresmo misturado com aquele feijãozão burro.
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0: abraço pra galera em Santa Fé do Sul.
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0: o restaurante Fogão Além. Amanhã só se vai ter umas comidas lá que é pra acabar Goiás. Vambora! Um
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0: Quero ver.
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0: 12h53, março, na pressão, vai! Deixa a corda bambiar, não é só os carvão embora do Cineia.
1: Pintadas
0: de... Muito obrigado de coração pelo carinho.

0: Se tiver sobrando, pode mandar. Tio Oscar falou, quero ver. Alô, você, meu povão, pra você.
1: Bom dia, gaúcho. Aqui é o Anderson de Pirajuí.
0: Tá bom, véi.
1: Mandar um alazão aqui pra nós, aqui que tá sempre na sua sintonia.
0: Agora.
1: 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Ana Cristina, Iago e Yuri. Manda um alôzão pra nós aqui, por favor.
0: Pirajuí, um abração pra todo mundo. Vamos embora,
2: vai. Boiadeiros, deixa os pioneiros.
0: A pancada é cerca 12h54. Onde anda o Cristiano? O Cristiano, que é sábado. Um abraço pra você.
2: Ante o transporte elegante.
0: Alô, Jabá, um abraço pra você, Luiz Jabá. Tá bem lá pro Eric, toda a galera que tá. Tão cuidando lá da criação, lá, só os caras lá do... Rapaz, deixa a pancada chega lá, 680 galizé, meu Deus do céu. Estão tudo na beira da cerca, manda uma foto aí, seus caras. Sabe o que eles estão fazendo na beira da cerca? Olhando o gado do vizinho, seus caras. Para, organiza. Fala comigo, do lado de cá, velho cachoeira.
3: Raul, aqui é o velho cachoeira, olha aqui aí.
0: Oi.
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0: Ausência, nossa.
3: Oferecendo pro Lucas. Você
0: vai arrebentar o rim mesmo,
3: velho. Ele, rapaz. O pai dele. Os dois meninos de Dumont, Adriano Rodolfo, o Trinca, o senhor Wilson de Santa Cristina, a dona Cida do Posto Tropical, o netinho dela, o Miguel,
0: bora.
3: A linha do Cito São Luís, o Pedrinho da Costa, Santo Santana, o seu Adão, o Lorival Pedô, Chapéu Preto, Bota de Cândido Rodrigo e o Zé Rosa de Pirangi. Obrigado, Gaúcho!
0: Um abraço, um zumbi forte, maestro! Pode acelerar comigo na boleia do caminhão, parceiro! Pra curtir no Mirosmar, na sua máquina sonora, alô meu amigo Marquinhos da Viração do Oeste. Pode mandar abrir a porteira, parceiro. Alô Chiquinho da Califórnia. Alô Trinca lá da Barco, um abração pra galera na sua arquibancada, quero ver. 12 horas 56 minutos, tempo de um rodeio, cara, um FM. A Vilma Dongui também preparando a macarronada. A galera da Só Trator em Taquaritinga, alô Neixinho, abração lá pro Marquinhos. Vambora, maestro, pedal. 12 horas 56 minutos, é o tempo de um rodeio, canal 1 FM. A pancada começa, fica chica na morunda perdida.
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0: Alô, doutor Fábio Betarello, na Itajubi. Alô, meu amigo Xuxa, como é que tá o velho Expedito? Passa a notícia. Cima da pinta, maestro, incendeia. Senão não vai dormir, maestro Oscar. Mete o marcha no contagiro no 3000. Alô, Céu do Bolo, abraço pra você.
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0: A saudade só faz morada no peito de quem amou, parceiro. Quem não sente saudade nessa vida, véi. Talvez num gabão viajo índio guapa apaixonado toca gaiteiro. Distância dará. Mete marcha, maestro. Mete marcha, maestro. Vambora, acelera. É a máquina sonora.

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0: Bom demais, pra gente aí, 13h09. Tempo de rodeio, cara, o FM de Bem com a Vida, no seu rádio, ajeitando a tua manhã. Um abraço pra toda a galera que tá lá também, tá lá pro seu Jair também, tá lá em Novo Horizonte, lá pra Jaqueline também, tá um abração, Gauchão, rodeio Novo Horizonte, último dia hoje, um abração aí, lá pro Xariquine também, tá alô Xariquine, abraço pra você, vambora. O bairro Velho Tim também, entrado com a gente por lá, Urubuzinho, Marcão Fulir, toda a companhia limitada por lá, só os caras lá no Novo Horizonte. Um abraço pra toda a galera, 13h10. 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
0: 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O zoom bem forte a você. Quero ver, maestro. Em cima da pinta, vai. Tempo de rodeio, canal UFM, te vem com a vida. Manda um modão pra nós, gaúcho, né? A Jéssica aqui de Santa Adélia. Um abraço pra nós, pros meus pais também, lá de Dobrada, da capital do interior. O pai Deca também, a mãe Cida, lá pros irmãos Marcelo também, o Natan, lá pro maridão Antônio também, lá pros filhão João Vitor e a Helena. Manda um abraço pra nós desse domingão. E manda um modão especial também do Mato Grosso e Matias. Qual que é uma deles? Deixa comigo, quero ver. Um som bem forte. Vambora, minha gente.
2: Satisfação, uma das maiores do mundo. Além da realização de um trabalho.
0: Acelera, maestro.
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0: Quero ver.
2: E nesse palco e poder dividi-lo com dois ricos, né? Com certeza. Milionário e José Rico!
0: Eu quero saber como é que tá a macarronada por aí, minha gente. Tempo de rodeio, Caragua FM. Abraço, Regina.

0: neste pão que nós quer viver, né, tio?
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2: Ia, né?
0: Tudo bem, tio Oscar? Volta lá de cá, alô você!
3: Bom dia, gaúcho. Estamos aqui sintonizados aqui em Pongaí, Rádio Canal FM.
0: Pongaí.
3: Toca qualquer uma na ponta da agulha aí pra gente, hein?
0: Viu?
3: Qualquer uma aí que tiver na ponta da agulha.
0: Tá, beleza.
3: Beleza? Chico. Tamo junto, um abraço e bom domingo, bom final de semana, bom feriado.
0: O outro pra você, vambora.
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0: Quero ver, maestro.
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0: O Pedrinho da Costa gosta demais. Do lado de cá, amanhã, Soscar. Numa senha que ele pega a FM, o Soscar. Manda um badão pra nós lá pro Lourenço também. É, Lourenço Lorival, beijo de um pai. Um abraço, bom domingão. Um abraço aí. Quem que é lá, amanhã, Soscar, vai. Leandrinho Fidelio, um abraço pra você. Bom dia, boa tarde, gauchão aí, me chamo Leandro, também toca pra mim aí, pra minha avó, a música do André Andrade, só por telefone, eu não tenho, vou ficar devendo pra você, viu, parceiro, vai aniversário dela, dia 17 de outubro, o nome dela é Dona Luísa, tá beleza, gaiteiro, vai, um abraço pra você, firme na traia, muita saúde, muita paz, pra todas as famílias, a galera que tá curtindo a programação, vou ficar te devendo essa moda, mas manda a programação pra você, parceiro. Um abraço, um super forte. Do lado de cá, amanhã, Soscar, vai.
4: Aô, gaúcho, bom dia, gaúcho. Ô, gaúcho, é o Juscelino aqui de Rincão que tá
0: Juscelino,
4: falando.
0: Ô, gaúcho. Vambora. Oi.
4: É, se possível, manda pra nós aí o capial pra nós aí, beleza? Ofereça pro meu amigo aí, o Givaldo, o meu amigo Cobb, o Vanderlei. Tá tudo no trabalho, na pegada aqui, beleza?
0: Olha que beleza.
4: Manda um jogo pro pessoal aqui de casa, todo mundo na escuteira aí.
0: Chique, hein?
4: Beleza? E tá na canal, tá de bem com a vida. Só tudo modão aí pra nós ouvir.
0: Tudo a ver, nós e você.
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0: 13 horas e 18 minutos. O povão quer aproximar e eu te escuto, você fala. Alô, você.
5: Alô, gaúcho. Bom dia, gaúcho. Bom dia, não. É, bom dia, que é 10 horas, 10h49, hein?
0: É verdade.
5: Ô, gaúcho.
0: Oi.
5: Deixa eu te falar. Gaúcho, me toca um ginigênio aí, ó. Por favor, eu não tô te traindo.
0: Ah.
5: É,
0: é mentira também.
5: O meu amigo Eli, no bairro Neri. O meu amigo Lu Navarro. Pra todos os amigos aí de Itaiúva aqui. Que é esse cachaceiro do bar do Neri lá.
0: Rapaz.
5: E pra quem mais?
0: Gente do céu.
5: Aí, pro seu Oscar. Pra você, gaúcho.
0: Obrigado.
5: E pra todo mundo que estiver ouvindo, gaúcho. É o Cláudio de Itaiúva.
6: Obrigado.
5: Abraço, gaúcho. Fica com Deus. Tudo de bom pra você, gaúcho. Bom serviço.
0: Tudo pra você, grande velho. Vou achar a moda pra você. Vambora, mais. 19 horas de pegar o Fuscão Preto, parceiro, velho. Fazer um sorteio na cidade, que nem o Pedrinho da Costa fazia com a FM Preta. Meu Deus do céu. Pedrinho da Costa e o acionista, né, seus carlossos lá, né, rapaz? Marquinhos do Coquinho.
1: Preto pela cidade.
0: Vamos rir, né, vai levar nada dessa vida, parceiro.
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0: Quero ver, quero ver.
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0: Já pega na tua e manda um só os deixa no pin. 13 e 20. Leva de rodeio, cara, o FM de Benguavia. Estadão de São Paulo, 6 milhões de ouvintes. Santerado com a gente, a máquina sonora.
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0: Cima da pinta, vambora.
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0: Acelera dois carburadores.
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0: É só o peninha da quarentinha pra regular eles, parceiro.
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0: Quero ver, quero ver. Alô, João Galinho.

0: Você fez desmoronar, vambora!
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0: Quero ver, maestro! Do lado de cá, vambora, chama o povão pra prossear!
2: Ô, Gauchão, beleza? Bom dia! Jairice de Catanduva, Gauchão, hoje estamos por cá, trazendo através da rádio a sua voz aqui na pra sua cidade querida, Santa Fé do Sul. Estamos aqui pro parque Grandes Lagos.
0: Nossa.
2: Passar hoje e amanhã com a família aqui. Ô, Gauchão, se possível, manda uma música pra nós aí. É, com o Teodoro Sampaio, Vestido de Seda. Ofereço a todos de Catanduva, a todos de Fernando Prestes, minha família, e a você. Forte abraço, meu amigo.
0: Muito obrigado, Gaiteiro, velho. Muito obrigado. Vambora, maestro Oscar.
2: Estamos na estrada, chegando aqui em Santa Fé, ligados na Canaú, hein? Canaú tá de bem com a vida.
0: Abraço, um super forte. Quero ver, quero ver.
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0: 13:22. Eu, na minha correria, esses dias eu tava programando. Nesse fim de semana, agora que tem feriado, vou dar um pulo lá em Santa Fé. Aí eu recordei que amanhã eu tenho que receber uma mercadoria e não posso ir. Mais um zumber forte lá pro Reginaldo em Santa Fé. Toda a galera que tá por lá, na minha terra querida, Rubinéia, Santa Clara do Oeste, que é uma paixão quando a gente vai pra lá, minha gente. É gostoso demais, é beira de rio, é o povão humilde, é o povão gostoso demais, sabe de prosear, de conversar, a minha querida Santa Fé do Sul. E pulando o corguinho ali, ó, tem Aparecida do Taboado. Saudade de alguém.
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0: 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Vem. 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
0: Tempo de rodeio.
3: Bom demais, mas já 13 horas e 32 minutos. Tempo de rodeio, cara. UFM. Ah, já coração grande, linda. Tá batido. Um abraço pra você, parceiro. 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Um abraço lá pro Fábio, lá pro Cezão. Toda a equipe por lá. Toca Gaitinho. Domingão gostoso demais. Antenado com a gente, o Pavão. E rádio ligado 93,7. A rádio que todo mundo ouve. Toca do Índio Assis. A macarronada pronta, meu Pavão. 13h34, minha gente.
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3: Vontade de arquear, parceiro.
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3: O show grita o nome de alguém de trás pra frente. Alô, você.
5: Alô, João, bom dia. Bom dia, Jesus. Você manda pra nós o caçador de Marajá e do Raul João aí. Manda, eu mandava pro japonês, pra ele tá metendo semente no chão lá. Chega a Roseta, japonês. Pra cá tem meu pote cair na folha. Mandar pra Santa Fé ali, o pessoal da Frente 27, aqui na Tabatinga, pessoal de Salina, Manduca, galera imensa aí, vamos pra cima, vamos começar.
3: Bora, vai começar, rapaz. Eu já quero acabar, vambora, velho. Tá ligado, Juve, o Reginaldo também agora, maestro, boa tarde, o 13h34.
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3: Mandou 11 horas da manhã, mandou boa tarde já, só sabia, sabia que ia chegar, mas, ah, já coração, toca pra nós, ai, ai, ai, fazendo um favor, oferecendo lá pro Palomo também. Lá pro Peida Pingo também, pelo amor de Deus. Lá pro Emerson Paloma também, toda a galera por lá. Vai, maestro.
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3: É o Reginaldo, vambora, parceiro.
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3: Do lado de cá, vai prosseando comigo, meu povo. No estadão de São Paulo, chão treme, curtindo a máquina sonora, João Menino. Pancada é seca no morão da porteira, alô, você.
6: Bom dia, Gaúcho. Gaúcho, manda um abraço aqui. Ô, Luiz Jabá, nós já estamos aqui pela fazenda, cuidando da criação de galizé.
3: Nossa.
6: Estamos hoje reunidos em família aqui, vai fazer aquele almoço em família. Ah, quero mandar um abraço especialmente para minha esposa, meus filhos, o neto, a Nora. Hoje vem também a avó, que é a patriarca da família.
3: É.
6: E a minha mãe. Quero mandar um abraço para toda a família que vai estar aqui reunida hoje. Aqueles que estão vindo, os que já estão por aqui. Quero mandar também um alô para todos os ouvintes da Canal 1 FM. E se possível aí, toca uma moda para nós especial aí.
3: Tá, beleza. Um abraço para vocês, para toda a galera. Foi lá, Luiz Jabá também. Ei, Eric, galera, criando galizé, só assim, criando galizé agora, vai. Rapaz, será que nós vamos ter que mudar do abacaxi pro galizé? Você está dando dinheiro, hein, velho? 48 sacos de ração por dia, seus caras. Tá bem? Aí agora disse que compraram mais 600, foi pra 1.200 agora. Meu Deus do céu, aquela barulheira. Diz que é que o senhor vai morar lá na sede lá, se o senhor quer, pra ajudar eles lá. Vambora.
7: Bom dia, Gaúcho. Aqui é o Adalto Paiva do Barreca Cheirinho, Gaúcho.
3: Bom também.
7: Se eu tocasse um modão e oferecesse aqui pra Rita Paiva Stuque.
3: Certo.
7: Oferecer aqui pra mim, pra minha mãe, Delmar Paiva. Hoje tem um pessoal aqui reunido aqui na casa da minha mãe, minhas netas, Manu, Rafinha, a Isabela, a outra Isabela de Matão, Alice de Matão, da minha namorada, Edenilza de Matão, que também tá aqui, a gente vai fazer um almoço.
3: Ai, que beleza.
7: Estiver na ponta da agulha, você manda e oferece pra toda a família Paiva aqui.
3: Tá chique demais, é o bairro da Cachoeira, mas...
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3: Pode acelerar, por ser.

0: Mandamos um daqueles. Alô, Titio Faria, abraço pra você, Titio Faria, nos convidando lá amanhã.
1: Ia, né, né?
0: Comer um carneiro, seus caras.
1: Ia, né, né?
0: O quê?
2: Gente boa, rapaz. Ah,
0: para, seus caras, organiza. Para com essa puxação de saco, velho. Pelo amor de Deus, organiza. Colorido. Me ajuda aí, velho. Um abraço lá pro Titio Faria também, até lá com a gente. Alô, Evandro Sala, um abraço pra você, parceiro. Lá no mesmo lugar, ele falou assim, ai, ai, ai.

0: 13:38, Samanara vai lá na minha querida Goiânia, velha famada, Prússia. Quero ver, parceiro.
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0: Você viu da hora que você mandou no meu particular, que eu gritei seu nome, agora que eu tô repetindo que você mandou no zap da canal, parceiro, velho. Pancada é seca, aqui é 6 milhões de ouvintes, e eu só tenho a agradecer pela essa audiência maciça. Eu gritei o nome dele, era 10 horas e pouco minutos que eu cheguei aqui. Aí ele mandou no zap da canal lá. Bom dia, Gaúcho, estou aqui na escuta, na capital do Batão, da Goiânia, afamado. Um abraço pra você, Pedro Zamorário. Um abraço, vambora, gaiteiro. 13:39. 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Tudo a ver, nós e vocês. Eu vou de modão pra vocês. Essa aqui que é pra arrepiar o pelo do potro, mas pode mandar abrir a porteira, parceiro, que a moda é bruta demais, Mato Grosso. Costuma com nós. Alô, Juarez! Como é que tá o teatro?

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0: Ótima, já tá aí, modão de primeiríssima qualidade do Zoom, mas melhoraram, mas é só os caras ajeitando o teatro pra nós aí. 13:52, tempo de rodeio, Caramu FM, maestro, os caras ajeitam. Alô, Trinca, vai ajeitando a tuia pra nós, Trinca, do lado de cá, alô você.
1: Ô, Gaúcho, bom dia, é o Marcelo da Iranha.
0: Tá bom, velho.
1: Manda um modão pra nós de Mato Grosso e Matias aí.
0: Manda.
1: Pra todo mundo de Iranha, agradecer a todo mundo que foi na minha festa de aniversário ontem, que fez 5-5. E hoje estamos aqui espancando uma na soca. Ai, bom dia, Gaúcho.
0: Chama, Gadeira, velho, vambora. Chama na tua e o Madão essas Carmaria Domingos também do lado de cá. Vem pra aproximar tempo de rodeio, cara. O FM, alô você.
2: Oi, Gaúcho, bom dia. Maria Domingos, da Télia. Eu queria pedir a música Pancada da Verdade. Eu vou oferecer pro meu esposo João Domingos. Vai lá pra IBMM, pra Tata do Queijo, pra Ana Rosa, vai pra Marina, vai para meus filhos, para minhas irmãs. E vai para toda a galera que tá aqui na chácara curtindo o aniversário da minha netinha Aurora. Vai para todos os ouvintes, Gaúcho. Fica com Deus, tenha um abençoado domingo.
0: Abraço, vambora. 13:53, um abraço lá pro Veinho também, lá, o Veinho, a Dora Rosa Matior também, andando com a gente por lá. Agradecido, você, um abraço pra você, parceiro. Vambora, parceiro, vai. A dona Cida vem pra prossear comigo.
3: Gaúcho, bom dia, bom dia. O Gaúcho, que tem que falar assim, do Jorge das Palmeiras, Pindorama, mãe do Paulinho Roberto Moço, da Michelinha Cristina Moço, tudo moço. O Gaúcho, meu jovem, eu gostaria de ouvir a música Chitomas do Choró. É, Marcados, toca aí pra mim fazendo favor, Gaúcho. Eu por atender ele já, meu, muito obrigado, tá?
0: Chique, abraço. É,
3: tenha um bom domingo, abençoado por Deus, mais um programa. Toca minha música, eu tô ligadinha, viu, meu jovem? Toca aí, falou. Um abraço, um beijo no teu coração, fica com Deus. Ótimo programa, tá? E um bom descanso amanhã.
0: Abraço.
3: Deus abençoe você, tua família, todos nós. Falou, meu jovem. Tchau. Fui.
0: Quero ver, maestro. 13:54. Alô, Furacão, como é que tá? O pega aí, Furacão, é. Alô, Xandão, um abraço pra você, Xandão, velho, lá na Jaú, antenado com a gente, Xandão, lá pra Marilinha, também um beijo no coração, parceiro.
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0: Serjão, velho, um abraço pra você, Serjão, velho, vambora do lado de cá, racha. Eu vou mandar a próxima aqui, Serjão, você vai recordar essa moda aqui. Você já tocou muito essa moda também com esses camaradas lá, esses caborcão aqui, lá na Conquista FM, viu, Sérgio? Abraço pra você que tá curtindo a programação na minha querida Ilha Comprida, lá pertinho, lá da praia, amanhã só vai lá. Lá na Baixada, um abraço pra toda a galera. Alô, Sérgio, um abraço pra você. Vai ajeitando a tuia, Sérgio.
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0: E a galera de errado ligado, o Marquinhos também tá lá na mira, só do Oeste, entrado com a gente, Marquinhos, vamos lá. Dá 5 horas, mas não dá 3 horas da tarde, seus caras. Pelo amor de Deus, organiza aqui. É, boa tarde, bom dia, boa tarde, Gaúcho, bem, excelente domingão, muito obrigado. A Tatiana Silva também, lá da minha querida Botafogo, seus caras, Bebedouro, entrado com a gente aí. Manda um madão pra nós aí. Tá, beleza, vou achei. Daí lá pros ouvintes, pra mãe Aparecida, a mãe Ana Neves também, lá pro pai Armando Silva também, lá de Botafogo. A Tadiano Silva também, vambora, maestro, os caras ajeita. Quero ver, maestro. 13:55, maestro, os caras, modão é aqui na máquina sonora. Quero ver, quero ver. Vai, maestro, os caras. Ah, Carlão do Guincho, um abraço. Carlão, vem comigo, Carlão. Organismo, me ajuda aí, parceiro, pra manter esse horário no ar, viu, velho? Vambora, Cardão, vai, faz alguma coisa.
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0: Bom dia, boa tarde, Gauchão, abraço, boa noite aqui, a todos os ouvintes também, o Pedro Zamorário também, meu amigo lá de Vancha, Liu e Léo, madão chique demais.

galera que vai curtindo a programação lá no Clube Náutico também, o Pedro da Costa por lá também, um abraço no Clube Náutico, lá pro Torcetão também por lá, Luiz, um abraço pra você também, pra toda a galera, vambora! Achei da manhã, Sascar, Tião Carrilho, ui, paixão! Quero ver, maestro!

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1: Cima da Pinta, amanhã Social, 13 horas e 57 minutos. Querida, aqui, Social, organiza
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1: Tatiana, boa chamada possível, Tatiana Silva. Obrigado de coração pelo carinho lá em Bebedouro, antenado com a gente.
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1: Quero ver, maestro. Domingão gostoso demais, 13 horas e 58 minutos, 93,7. Alô, João Galinho, um abraço pra você, João Galinho. Como é que tá o dedo aí? A galera que tá na ranchada também, antenado com a gente, um super forte.
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1: 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Só jeito teado, amanhã Soscar, só jeito teado aqui, cadê?
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1: Santa madrugada, Soscar, mas o senhor tá meio lento hoje, hein, Soscar? Aqui, ajeita na tuia. Bora do lado de cá, mais um recado aqui, Chico no último grau, parceiro, manda loção pra nós, estamos aqui na Fazenda Fortaleza, em Olímpia. Estamos aí pescando, lavando o pescoço por dentro. O Márcio tá por lá também, o Galego tá por lá também, o Reginaldo. Lá pro Caputo também, um abração Caputo. Lá pro Roberto lá também. Lá pro Batatinha, a galera que tá lá em Olímpia, antenado com a gente. Mas só os caras é o Estadão de São Paulo, mas... 358, Sérgio, velho, antenado com a gente. Sérgio, um abraço, vambora que vai... do Copacabana, antenado com a gente também. Alô, menino, como é que tá o teado aí, parceiro?
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1: 13h59, mas tem um madão que diz mais ou menos assim, Tidio Faria, pra você de perto, pra você de longe, que tá de rádio ligado, as famílias sertanejas curtindo programação, como é que tá a macarronada, parceira? São 14h praticamente já, eu quero saber como é que tá a macarronada, dona Mercedes. Um abraço aos amigos de perto e aos amigos de longe, mas tem um madão que diz mais ou menos assim, parceiro, você fala e eu vou te escutar, você de um paeiro, parceiro, vou pro fundão da querência, vou curtir esse madão junto com esse povão amigo, esse povão arrojado, Taquaritinga e toda a região, Estadão de São Paulo, antenado com a gente, toca gaiteiro.
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0: Bom demais, mas já tá aí 14 horas e 17 minutos. Tempo de rodeio, canal FM. Aqui, maestro Oscar, a galera de Taquaritinga e toda a nossa região, Angélico, daqui a pouquinho na prosseia. 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São 14 horas e 20 minutos. 93,7, bem com a vida na sua rádio. E o povão quer bronzear. That's what you're thinking. Alô, Marcão Funileiro, um abraço para você, Marquinho do Coqueiro em Novo Horizonte. Lá pro Celso Gabiati também, lá na minha querida Novo Horizonte. Alô, Celso, abração pra você. Living on love, buying on time without somebody, nothing. 14 horas e 20 minutos, tenho 40 minutos pra gente. Pra depois fechar os olhos e descansar. Do lado de cá, alô, você.
1: Gaiteiro, boa tarde, gaiteiro. Sou eu, Angélico.
0: Liga lá, velho.
1: Ô, gaúcho, toca um modão aí. Pra minha neta, tá pra casar com meu neto, né?
0: Olha que beleza.
1: O Guilherme, filho da minha filha, filho da minha filha, a Gislene. É, então você toca um modão pra ela, mora aí na Vila São Sebastião. Coloca com o Rick Rene, a filha, mas coloca ela a música também primeiro. Os parabéns pra ela, né? Isso, gaúcho. Quero mandar um grande abraço pra ela, sou eu, Angélico. E um grande abraço pra ela, pra toda a família. Alô, gaúcho.
0: Vambora, parceiro. E a galera tinha rádio ligado. Aguarde na programação, amigos do agronegócio. É calor de mês de agosto. Essa galera que acorda às 4 da manhã, velho. Tem uma galera que tá mandando pra mim, gaúcho. Não tem como você pular esses comerciais, essas coisas, tal e coisa, coitado, hein? Não tem jeito, galera. Mas tem jeito de você mudar tudo isso. Entendeu? Então, presta atenção. Ângulos cor de sangue desenhar. Que tem gente que não tá suportando mais ouvir certas propagandas, mas essas caras aqui no meu horário aqui. Tem amigos meus aí do agronegócio que falam, gaúcho, velho, é, não tem jeito. Eu falei, não tem jeito. Eu tenho que sortar, parceiro, velho. Eu tenho que sortar o povão pra prossear também, tá aqui, ó, como os cachaceiros.
2: Bom dia, boa tarde, né? Ô, Gaúcho, só caiu um mandão pra nós aí que tiver na guia, hein? Manda aí pra todo mundo da Canaã, pra você, ô Gaúcho. E pra todo mundo aí.
0: Eu não sabia. Aí,
2: outubro, você tinha comprado o horário. Matão, quadro. Manda aí um modão pra nós bonito aí. Falou, Gaúcho. Tamo te ouvindo na Canaã, hein? E esse Oscar Maracabado aí, como fala pra ele, começar a bloquear aí, hein? E manda na cor da igrejinha lá que tá ventando lá, hein? Tá ventando demais lá, Gaúcho. Você tá doido, rapaz. Tá feia coisa lá, hein? Tá um vento lá, rapaz. Os caras vão no barracão lá e não conseguem achar a porta da casa.
0: Não um vento também, né?
2: Ai, ai, ai. Pezinho de burro caindo, os pezinhos de canela, rapaz. Nossa. E vou falar pra você.
0: O quê?
2: Tem um abacaxizinho doce aí, como mel aí, Gaúcho. Toma um pinga,
0: não. Nós vamos buscar você aí.
2: O cassinho lá tá plantando lá agora, rapaz. Tá plantando agora lá os abacaxizinhos lá. Pés de canela, pés de pimenta. Falou, Gaúcho. Boa tarde, Gaúcho. Vambora. Vai, Corinthians, Gaúcho.
0: Vai. Onde vai o Corinthians, rapaz? Onde vai o Corinthians, parceiro? Que é isso? Vambora, velho. No chacoalhadão da charrete, parceiro. E a macarronada, parceiro? Como é que tá a macarronada aí em cima do fogão só de leite? Quero ver. Toda vez. José Antônio de Lima, um abraço pra você, vambora. Vai lá, Faustão, pra você comigo, alô você.
3: Fala, Gaúcho, velho. Boa tarde, meu irmão.
0: Chega.
3: Ô, Gaúcho.
0: Oi.
3: Toca capial aí pra nós. Um abraço.
0: Outro pra você, vambora. Vai ajeitando, 14h24, amanhã Sanscar vai. Quer mais um recado pra trazer, amanhã só toca pra nós aí, caminhoneiro. Pra toda a galera de Agulha, um abração lá pro André Rocha também, vambora. Obrigado, a galera que tá lá na minha querida cidade de Brotas, também lá pro Paulinho Protético, também por lá da STAU. Seus caras aí, já começando lá pro Vitor, também um abraço. Chico no Goiás, vambora lá de cá. Mais um recado, eu vou te mandar um pra vocês, meus amigos. Como é que tá a macarronada, parceiro? É o tempo de rodeio, cara, o FM, alô você.
4: Fala, Gauchão, nota mil. Tamo aqui, ó, Santa Teodócia. Tá eu, Diguinho. Tá o Barriguinho, tá o Carlinho, Zé Tassi. Tamo aqui na beira de Quiloma aqui. A toca do índio tá acesa, só modão, pescaria e cachaça.
5: Ai, nota mil, você é diferenciado, hein? Locutor da Canal 1, tamo por cá na beira do quilômetro tomando um grosonop. Chama no 12, Gauchão, arrebenta!
0: Vambora, quero ver! 14h25, essa galera mandou pra mim amanhã, essas caras eram 12h58. Vambora, amanhã, 14h25. Só ajeitando a tua e acelera amanhã, só se quer, vambora. Põe um 11-11 pra funcionar, parceiro. O Estadão de São Paulo treme na máquina sonora. O povo de rádio das famílias sertanejas. Os amigos das estradas que acelera de joelho dobrado atrás de um para-brisa. A 7 conto o diesel, parceiro, velho. Vou dizer pra você que tá difícil demais pra tocar, viu, parceiro, velho? Como é que ainda vai buscar o abacaxi, parceiro, velho? A 7 conto o diesel, parceiro, velho. Você tem que pensar e refletir, velho. Acha coração. Eu dá vontade de falar, mas eu não posso falar. Mas você precisa rever esse conceito, parceiro, velho. Amigo da estrada, é você que carrega.

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3: Tempo de rodeio, canal UFM, 14 horas e 35 minutos, maestro. Um abração lá pra toda a galera, tinha errado ligado. Alô, meu amigo. Ah, o Xandão, pronto, comigo, cabeleireiro. Vambora, bicho louco, parceiro.
4: Alô, gaiteiro, velho. Xandão, por cá, juntamente do cunhado Varício, do sobrinho John Lucas, hein? É, a Vicreia da Gisele com a Jennifer e a primeiríssima também tá junto. E não esquecendo da dona Marília, hein?
3: A Marília.
4: Você tá doido? Um grande abraço pra todo mundo aí, ó. De Itaquaritinga aí, da galera toda aí, ó, todos os ouvintes da cada um aí, Xandão, por cá, hein, toca gaiteiro!
3: Bora, vambora, parceiro, 14 horas e 35 minutos. Tempo de rodeio, canal UFM, te bem com a vida, maestro Oscar. 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Com você, pelas estradas por todo este Brasil. Amigo caminhoneiro, essa é pra vocês. Quero ver.
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3: 14 horas e 38 minutos.
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3: Cima da pinta, mas
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3: Só ajeita a tuia. 14 horas e 38 minutos. Alô, meu amigo. Goiano lá em Conchas. É hora de pegar o lencinho da saudade pra você. Quero agradecer a essa galera das Estradas da Vida, dos caminhoneiros. A vocês que não tem dia, não tem hora, pelas Estradas da Vida. O Tício, a sete tarará, parceiro, velho. Não vai dar conta de tocar esse Brasil, não, parceiro, velho. Pode entregar a bandeira e passar a faixa, parceiro, velho, que a pancada ficou seca.
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3: O caminhoneiro não aguenta mais abastecer, parceiro.
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3: O caminhoneiro não vai ter como mais transportar sua mercadoria, parceiro, velho, isso é a verdade.
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3: Não sou político, não, mas tem que falar. que é isso?
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3: A galera que acorda
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3: de madrugada, noite, dia, chuva fina no para-brisa, em busca de sonhos, tem filhos, tem famílias pra cuidar. O caminhoneiro não aguenta mais.
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3: chamado de bicho louco.
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3: Porque tem que entregar com certeza aquele que vai pra sua mesa no outro dia.
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3: Mas eles não aguentam mais.
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3: Essa galera não aguenta mais. Vocês mudam. O Brasil vai ter que mudar.
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3: Pense nisso.
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3: Que é isso?
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3: Pra nós aqui, na máquina sonora.
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3: Eu vou dizer pra você que eu vou pegar meu 11-11, vou pegar a direita mesmo com força.
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3: Vamos ver se eu consigo fazer mais uma carga.

0: toda a galera, classe. Que senta 4, 5 horas, 10 horas, 20 horas. Pra chegar o seu medicamento, né? Aí. Pó na mesa. É pra vocês. Eu tô brigando.
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0: Vai.
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0: Vou chegar. Muda essa história.
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0: E tem muita gente que se acha o dono do poder, que acha que tá lá, que manda, que faz, que manda aprender, que manda isso. Eu quero ver você, parceiro, velho. Eu quero ver você. Eu tô mandando um recado diretamente pra você, cabeça de ovo. Você que aí, ó, manda aprender, manda fazer acontecer, que você acha o dono do mundo, o dia que você chegar a encontrar com o Senhor Jesus Cristo, parceiro, e passar no telão a tua história, eu quero ver o que você vai responder para o grande arquiteto capataz de nossas vidas. Essa é para você. Toca, gaiteiro, com zumbi forte, as famílias, aos amigos, todos aqueles de bem, para este país melhorar.

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1: Bom demais, minha gente. Tá aí 14 horas e 47 minutos, tempo de Rodeio Caramu FM. Um abração lá pro senhor Toninho Gibertoni, toda a família Gibertoni, antenado com a gente. Obrigado de coração pelo carinho, maestro. Antenado com a gente por lá, obrigado de coração pelo carinho, maestro.
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1: A galera que tá curtindo a programação aí, que vai pro seu feriadão aí prolongado, um abraço, você que tá na praia, você que tá na ranchada, de bem com a vida. Curtindo a programação 93,7, maestro. Guaraná, serve o morto pra você comigo.
2: Boa tarde, gaúcho. Só quando tinha um carreiro e pardinho pra nós aí, ó.
1: Vambora.
2: Essa ideia parece que Nova América, hein? Hoje é o último dia da festa aí, ó.
1: Nova América.
2: Show gratuito com a banda Cadeia Nacional.
1: Cadeia Nacional.
2: Às 9 horas da noite, hein? Vem pra Nova América, gaúcho. Dá uma volta pra cá.
1: Pra toda a galera da comissão de festa de Nova América, Cadeia Nacional, por lá. Racha coração aí, meu amigo. O morto é aquele camarada que vende as batidinhas, que é uma delícia, parceiro, tá? Tem todas as festas, todas as quermesses. Um abraço pra você, meu amigo morto. Obrigado de coração. Batalhador, lutador, com certeza, merece, com certeza. Um abraço pra você. Se der, aparece por aí, parceiro. 14 horas e 49 minutos. Reta final de mais uma programação.
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1: Pra você comigo, David. Vai lá, por você.
3: Alô, Galchão, boa tarde. Bom demais, canal FM na 93.7. Hoje é o domingão aditivar, nós estamos por aqui, a churrasqueira tá embrasando por cá aqui na no Barretão, que festa do Pião do Goiadeiro. Eu e o Boca por cá, positivo, faz panquinho no morrão, nós estamos por cá engraxando igual de lambuçando a beceira e bebendo chapu pela via na praia. Manda um abraço também pra galera que tá sintonizada na 93 e o chicote vai estralando por cá, positivo.
1: Rapaz,
3: gaúcho de Taquaretinga, boa tarde, meu amigo.
1: Vambora.
3: Como é que tá o telhado aí? Aqui o telhado tá desmofando, positivo. Tá uma modona pra nós aí, que hoje nós tá de folga do Palito Doce aqui na Terra e Ouro São José, positivo. Vai um botão aí pra esse pessoal aí, mineiro aí de Santa Destina. E aqui a churrasqueira vai embrasando e o Tadala vai descendo.
1: Nossa! Ai, ai, ai! Chama! 10 minutos eu tenho, vambora, Paulo, tá bem lá de América Brasileiro, um abraço pra você. Um abração pra todos os churrasqueiros, a galera que tá churrasqueando, lá pro Edinho, lá pro Zé Vitor, pra toda a galera que tá curtindo aí, tá beleza? Lá pro o Rick também, manda um Rick Herr pra nós, um abraço pra toda a galera. Alô, João Melo, um abraço pra você, vai.
4: Gaúcho, meu nome é João Aldo Melo, tô falando de Monte Azul Paulista. Manda a música do Lio e Léo, Rainha do Paraná.
1: Rainha do Paraná.
4: Quero oferecer pra você, pro seu Oscar, pro Zoinho aqui de Monte Azul.
1: Quero ver, quero ver.
4: E pra todos que estão ouvindo.
1: Abraço. Fala
4: pro seu Oscar que amanhã tem um caminhão de laranja pra colher.
1: É, não vai nem na barra, eu já tô respondendo por ele, velho. E agora eu sou advogado do tio Oscar aqui, rapaz. Não vai não, parceiro. Vamos deixar quieto esse negócio aí. Organiza, né? Tem que buscar abacaxi amanhã com diesel a 7 contas, não sei não, vai fazer a conta. Vou tocar moda por enquanto, parceiro! Saudade de alguém, mas eu não sei se eu já não veio hoje, eu tô prostituto, velho. Tô com vontade de dormir naquele lugar, toca, Gaiteiro, lá nas Minas Gerais.

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1: Bom demais, minha gente, são 14 horas e 57 minutos, Tempo de Rodeio, canal UFM, de bem com a vida no seu rádio. Um abraço, um super forte a você de perto, a você de longe. Nós chegamos no final de mais uma programação. Feita com muito amor, com muito carinho, para você de perto, para você de longe. Hein? A você, meu padrão, chefe de família, minha amiga dona de casa. A juventude bonita e sadia por demais, que gosta demais dos madão, parceiro velho. Aqui é o seu lugar. Reta final, crepúsculo final, fecham-se as cortinas e vai terminando o espetáculo pra essa noite gostosa, sabe, meu povão? Obrigado, povão de Itaquaritinga e toda a região, estadão de São Paulo, 6 milhões de ouvintes. O povão de toda a nossa região, Minas Gerais, um abração, Goiás. Um abraço, Mato Grosso, Paraná. Espírito Santo, a galera que tá lá na Inglaterra, antenado com a gente, também no Portugal, lá nos Estados Unidos, lá no Texas, União, velho, um abraço. Obrigado a cada um de vocês, pelo carinho, dessa audiência maciça.
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1: Falar em amor, falar de modão, falar de música, pra todo esse povão sertanejo que gosta demais. A todos vocês, um super forte. A nossa arte através da comunicação. Eu agradeço a Deus, ao arquiteto dono do universo, o capataz de nossas vidas, que nos conduz todos os dias nos dando força para poder continuar. O Zumba é forte. Obrigado, amigos. Obrigado a cada um de vocês. Nessa tarde gostosa. Domingo 11 de outubro de 2026, viajei. Nem o melhor, nem o pior. Simplesmente uma edição limitada no seu rádio só pra tocar modão pra vocês. Obrigado. Quero ver. Quanta gente na beira da tuia. Quanta gente, meu povo.

0: 11 horas se forra o relógio da máquina solar, é hora de fechar as cortinas, mãe. As baluartes, os patrocinadores, o meu muito obrigado a cada um de vocês. E com muito amor, com muito carinho, a gente fala da sua empresa.
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0: A gente fala da sua vida. Muito obrigado, sabe?
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0: Obrigado, Deus. Capataz de nossas vidas.
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0: Obrigado.
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0: A máquina sonora 93,7. E leva nós através do seu rádio, aonde quer que você esteja. Diretores, proprietários dessa máquina sonora, meu muito obrigado. Um zoom bem forte a todos vocês. Ao povão amigo, que de perto e de longe.
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0: Para quem?
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0: Então, amigos, aproveite o seu final de semana. Faça tudo que você tem direito, mas faça tudo com moderação, porque esta vida que Deus nos entrega, ela é gostosa demais para se viver. Porque acordar todas as manhãs e dizer bom dia, Deus, é muito gostoso. É bom demais estar aqui mais um dia, para mais um dia de aprendizado. E nós estamos aqui só de passagem. Então aproveite essa passagem que você está por aqui e seja humilde na sua caminhada, na sua jornada, sabe? Não pise ninguém. Seja você mesmo. Viva intensamente um dia após o outro. Vá em busca do seu ganha-pão, vá em busca de vencer. O arquiteto dono do universo com certeza vai dar todas as portas abertas para você vencer de verdade. Quando você coloca todos os seus planos no altar do Senhor. Então pense nisso. Estamos aqui de passagem. Então aproveite esse momento gostoso que nós estamos vivendo essa vida. Acordando dos melhores amigos, das pessoas que nos envolvem, que nos impulsionam a vencer. Eu gostaria de falar o nome de cada um de vocês, mas está na minha mente, no meu subconsciente, sabe, minha gente bonita, minha gente amada. Então, seja, faça tudo para ser feliz. Seja forte nas suas decisões. Aprecie com moderação essa vida, parceiro. Viva com certeza, intensamente. Não deixe que o medo atrapalhe seus sonhos. Você está aqui hoje vivo para você vencer. Não desista dos seus sonhos. Aquele que te guarda não dorme. Jesus Cristo era a rosa de Sarão, ele é a estrela da manhã. Faça tudo para ser feliz. Que Deus te abençoe. Tenham todos um excelente fim de semana para você e um feriadão prolongado. A gente volta a semana que vem, se assim o arquiteto, dono do universo, dono de nossas vidas, nos permitir esse ar que a gente respira, pra poder prossear, pra poder falar com tanta gente bonita e quanta gente amada. Obrigado, Deus. Obrigado, meu povão. Taquaritinga e toda a região. Um zoom bem forte a vocês. Fecham-se as cortinas e termina o espetáculo, meu povão. Obrigado, Deus.

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Muito bem, boa tarde. Alô, você de perto, alô, você de longe. Diamante Negro, Fabiano Lima. A partir de agora até as 8. Aquele diamante gostoso, aquele chocolate maravilhoso, gostoso, com açúcar na medida certa. Eita, nós! Vamos que vamos com Dente Gostoso, só pra começar.

Tudo bem, essa reunião dos Travessos foi demais, né? Esse CD aí foi maravilhoso, tá bom? O encontro tá aí, a Truco de Nada 2015, olha só, 11 anos já, hein? A Truco de Nada na canal, boa tarde pra você, curtindo aí a 93,7, um abração aqui, a senhorinha que me trouxe no Pop Move aqui de táxi, e eu já esqueci o nome dela, mas um abraço, obrigado pela sua sintonia e pela sua companhia, tá bom? Abraço pra você também curtindo aí a 93,7 de pertinho, ou você de longe também ligados aqui na canal. É Diamante Negro, Fabiano Lima, aqui na melhor.

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0: Muito bem, Jarulli na canal. Pra você curtir, né? 93,7. Boa, boa tarde pra você. Agora são 15h32.
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0: Muito bem, Castelo de Sonhos na canal pra você, Rio Negro e Solimões. Agora são 15h59. Alô, você, boa tarde. Como você atendeu o pessoal no zap da canal? 3252-7293 é o zap da 93. Alô, você.
1: Ô, Fabiano, boa tarde. É o Pini aqui da Barra Mansa.
0: Bom, filho.
1: Se puder, você manda aí o chapeludo aí pra nós, hein? Quero mandar aqui um beijo especial pra minha filha Mayra, pra minha esposinha Pina, um abraço pro meu Gerro Leomar e mais um beijo especial pra minha netinha Sofia. Fabiano, ó, um abraço pra você, cara, a gente te ama, hein? Tamo sempre ligado aí, um abraço.
0: Falou, meu querido. Um abraço pra você, família, também curtindo o canal, tamo juntos aqui na 93,7. Alô, Maria, nosso amigo Maria Tasso, Otário Fabiano Lima, toca uma música pra mim com o Fernando Sorocaba, Luzes, vou tocar essa música já pra você, o tempo de eu achar ela aqui, tá bom? Obrigado pelo carinho. 4 em ponto, boa tarde pra você, é Fabiano Lima com você aqui na 93.
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0: Tudo bem, boa tarde, continuamos aqui na 93,7 em Taquaritinga, São Paulo. Tarde quente, mais gostosa, porque você está comigo. Sua companhia perfeita, Diamante Negro, Fabiano Lima. É isso aí, 11 de outubro de 2026. Domingão maravilhoso e amanhã feriado. Eita, então pode moer hoje também. Exaltação é pra relembrar na canal.

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0: 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Tudo bem, manda a música pra nós aqui. Vera Amanda Preto Anderson, aqui em Guararoba. Alô, pessoal de Guararoba, abraço pra vocês aí, obrigado pelo carinho. Tudo bem, tarde maravilhosa, tarde quente, domingão maravilhoso, véspera de feriado. Amanhã é dia de ficar em casa, eita, aí é bom demais, né?
1: Boa tarde, Fabiano Lima, é o Tim Cadera aqui de Palmares.
0: Bom, filho.
1: Queria ouvir aquela música do Estilingue, quero mandar lá pro povo do Pompéu, Paraíso, lá pro Leonésio do Guar, lá pro Biela, pra 29, lá pro Du Bernardi, lá pro Cirão, pro Bolero, pra tudo que estiver ouvindo.
0: Falou,
1: alô, Fabiano, estamos aqui na escuta.
0: Falou, meu querido, abraço pra vocês aí. Alô, pessoal de Matão, também curtindo o canal. Pessoal de Escavado, alô, pessoal de Guatapará, também ligados no canal. Obrigado pelo carinho. É isso aí, tamo juntos aqui na 93,7. Alô, pessoal lá do Turf, também ligados na 93,7. Obrigado pela companhia de vocês, tá bom? É Diamante Negro, Fabiano Lima. Abraço pra vocês aí, pessoal lá de Curupá, também ligados na 93,7. Alô, meninos e meninas lá da Escola Fernando Brasil, ligados aqui na 93. Boa tarde.

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0: aí pra você, saudade não envelhece, né, canal? Enzo e Murilo na 93,7. Boa tarde pra você.
1: Boa tarde, canal 1, aqui é Matoso de Catanduva. Toca aí pra nós, Henrique e Diego. Eu te esqueci. Vai pra menina Maria aqui, que mandou um abraço pra vocês aí, tá bom? Minha filha Luísa das Garcia, aqui da Vila Souto. Aqui, pra galera do bairro Roberto Vila Rodrigues, pra todos daí da região da Quartinha e pra todos os caminhoneiros que estão aí. Um bom domingo, meu amigo.
0: Boa tarde, meu querido, abraço pra você, obrigado pelo carinho, tamo juntos aqui na 93,7, eu e você nessa tarde mais que gostosa aqui na canal. Alô, você lá de Pindorama, curtindo o canal, obrigado pelo carinho, obrigado aí, pessoal, mandando abraço aqui para os amigos, na sintonia, fazendo churrasco lá na casa da Dona Bete. Alô, Dona Bete, abraço pra senhora aí.

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0: ele te ama, viu?
1: Cê tá doido?
2: Muito bem, ali te ama, Rayane e Rafaela aqui na canal, indicação aqui, tá? Alô, Júnior, abraço pra você, meu querido, também um abração para a Thalita, alô, Thalita, abraço pra você. Alô, Eduarda, também curtindo aí a 93,7 e também o Lucas sintonizado na canal, tá? 17h46, tá na canal, tá ali bem com a vida, boa tarde.
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0: simplesmente maravilhosa, né, canal? Pra você viajar no tempo, ela, Adriana Calcanhoto, com Devolva-me na 93,7. Boa noite agora pra você. São 18 horas e 9 minutos. 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
0: Muito bem, é o Diamante Negro na área, 93,7 Guaritinga, São Paulo. É isso aí, até às 8 juntos, prazer, tá bom? Alô você, obrigado pelo carinho, você trabalhando ao som, na canal, passeando, fazendo coisinhas proibidas. Eita, Lili. Não importa, tá? Em casa de boinha, seja bem-vindo, bem-vinda, tá? Obra de arte, Rionico Solimões, João Pedro e Cristiano.

Perfeito, ele mais, né? Até aí, fica com Deus, seu Maroto Ian, aqui na 93,7. Música boa demais pra você curtir aqui na canal, tá bom? Seguimos aqui até às 8 com muita música boa pra você aqui na 93,7. Tamo juntos aqui, tá? Vamos com Sampa Crio na canal.

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Cobaia na canal. Para e Maraísa, Lona Prado, 2019, para você aqui na canal, tá bom? Boa noite para você. Seguimos aqui na 96. Vamos com Ana Castela e Foguete na canal.

0: Boa noite, Uberlândia!
1: Faz barulho aí, Uberlândia, que eu quero ouvir!
0: Que coisa linda, galera!

Hoje não. Muito bem, para você curtindo o canal, Última Saudade, Henrique Juliano, aqui na 93.7, de Montenegro, fico por aqui, obrigado pela companhia, estamos aqui semana que vem, ou de repente novamente, aqui na canal, tchau, tchau.

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2: Número 12. New Jeans, Super Shy.

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2: Backstreet Boys, Incomplete.

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2: Número 6.
3: Prada, Casso ED Block Europe. Ray.

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1: Número 5.
2: Olivia Rodrigo, Vampire.

0: 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Número 4.
1: Kenya Grace, Strangers.

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Número 3. Jennifer Lopez feat Lato. Can't get enough.

0: 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Número 2.
1: Ava Max, My Oh My.

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3: Salve, salve, galera, está no ar a super sequência especial no seu final de semana do No Break, é uma hora de música direto sem parar aqui na melhor e mais ouvida, e pode aumentar o volume que tá chegando só música boa no seu rádio, viu? Já vem aí chegando o primeiro sucesso de hoje.
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